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0: Notícias no posto emissor do Funchal. Vamos aos temas em destaque. 16 arguidos começaram a ser julgados em tribunal. A alegada fraude no subsídio de mobilidade terá lesado o Estado em 2,2 milhões de euros. A apreensão de gaiado seco no Canhiçal gera polémica. O presidente da Coopesca alerta que este petisco pode faltar no próximo fim de semana, no Arraial da Senhora da Piedade. 3.700 euros a caminho da Venezuela. Posto emissor entregou à Caritas verba de apoio às vítimas dos sismos. O Tribunal da Comarca da Madeira começou a julgar uma rede acusada de falsificar viagens aéreas e de receber o subsídio de mobilidade indevidamente. O esquema terá lesado o Estado em 2,2 milhões de euros em ajudas indevidas. O segundo Ministério Público, o principal arguido é agente de viagens e terá sido o mentor deste estratagema. Em causa estão crimes de burla qualificada, falsificação de documentos e falsidade informática. A agência de viagens vendia os bilhetes aos clientes sem que os beneficiários tivessem de pagar a totalidade da passagem de avião. Posteriormente, alteravam os valores e as tarifas que tinham sido efetivamente pagas. Noutra fase, com o aumento de clientes, colaboradores da agência e outros arguidos no processo passaram a levantar o subsídio no CTT com documentação dos clientes. Eram autenticados por um advogado que também é arguído no processo. Foram também levantados reembolsos de viagens que nunca foram realizadas. Fiscalização no mar, polémica em terra. O gaiado seco apreendido pela Marinha pode deixar o Arraial de Nossa Senhora da Piedade sem este petisco tradicional. O aviso é do presidente da Cooperativa de Pesca da Madeira. A festa religiosa, com dezenas de embarcações em posição marítima, realiza-se no próximo fim de semana. Ao PEF, Jacinto Silva apela ao bom senso das autoridades, esclarecendo que não existe qualquer tipo de negócio neste caso.
1: O peixe sei que o peixe espera a Nossa Senhora faz a piedade, não é para comercializar. Nós a bordo fazemos, preparamos o gaiado, as pessoas que lá vão, todas comem, nem têm nada para pagar, e é tudo de graça, tudo de borla. Portanto, é uma tradição que já vem dos nossos antepassados e que sem o gaiado seco não há festa da piedade. E, portanto, o meu receio neste momento é que se esse peixe não for despachado, se não for resolvido antes da festa da piedade, nós, na festa da piedade, vamos sentir muita falta desse peixe.
0: O presidente da Coopesca espera que as autoridades tenham o bom senso de libertar este gaiado seco. Recordo que a polémica surgiu com uma operação de fiscalização da Marinha. Uma embarcação proveniente dos Açores tinha a bordo 2 toneladas deste tipo de tunídeos. A quantidade acima do normal tem uma razão de ser, adianta Jacinto Silva.
1: É uma quantidade um bocadinho fora do comum, porque era o único barco que vinha dos Açores. O resto dos barcos já estão atracados no Canhiçal há 15 a 20 dias. De maneira que, o que é que acontece? A malta começa a ligar e a dizer, pá, está dos Açores, pesca mais anjos, salga e seca, que a gente está a puxar para a festa da piedade. Um leva 30, outro leva 40, outro leva 50, outro leva 60, conforme as embarcações e o número de pessoas que leva. E alguns também para consumir em casa.
0: O dirigente associativo clarifica ainda a quantidade do pescado em causa. Diz que não tem nada de substancial, explicando porquê.
1: As pessoas falam, mas não têm noção daquilo que dizem. Um gaiado seco aproveita 60%. São as ventrechas, o rabo, a cabeça, vai tudo para o lixo. Só se aproveita o lanho do gaiado. Portanto, 2 toneladas, 70%, são 1.400 quilos. Já não são 2 toneladas, 1.400 quilos, não é nada para aquele arraial.
0: O gaiado seco é para servir a bordo dos pescados que participam na procissão de Nossa Senhora da Piedade, esclarece a Cooperativa de Pesca da Madeira. A Marinha Portuguesa revelou na tarde de segunda-feira que as 2 toneladas de gaiado não foram comunicadas às equipas do navio Zaire que fiscalizavam as embarcações. Depois de chegar ao caniçal, o peixe foi apreendido e o caso entregue às autoridades competentes. O Partido Socialista já veio a público pedir exceções na lei para proteger as tradições. Ora, precisamente no caniçal, a presidente Célia Pessegueiro comparou com a matança do porco no Natal.
2: Os animais têm que ir à abate ao matador, mas acontece uma exceção para o autoconsumo, que é a matança do porco em casa. E, portanto, é tratar com a devida exceção aquilo que é de facto excepcional. E não se evitar-se aqui uma situação em que, por um lado, as autoridades sejam postas em xeque, quando na realidade estão a cumprir a sua missão e as suas obrigações legais. Por outro lado, também os pescadores não podem andar toda a vida com receio de serem parados pelas autoridades.
0: Para a presidente socialista, o Governo Regional pode e deve intervir do ponto de vista legislativo.
2: Claro que há aqui várias situações, não estamos a falar apenas do gaiado seco, estamos também a falar das quantidades de peixe que podem levar para casa. Há uma situação que tem a ver com as cotas do peixe, o que os pescadores levam para o seu consumo próprio, que aliás sempre foi assim, o seu consumo e consumo das famílias, entra para a cota de pescado. E essa alteração deveria acontecer e o Governo Regional tem poder para conversar junto à União Europeia e fazer essa alteração.
0: O PS desafia o Regional a desenvolver esforços para alterar a lei, tudo por causa da polémica apreensão de gaiado seco pela Marinha Portuguesa numa ação de fiscalização. A intenção dos pescadores é que esse pescado seja libertado a tempo de ser confeccionado para o próximo fim de semana, dia em que se assinala a festa em honra de Nossa Senhora da Piedade. Foi uma iniciativa de solidariedade para com as vítimas dos sismos na Venezuela. O posto emissor liderou uma recolha de apoios junto de empresas parceiras. Foram angariados 3.700 euros já entregues à Cáritas Diocesana do Funchal. O dinheiro será remetido para a congénere venezuelana. Na cerimónia simples que decorreu nas instalações do PEF, o bispo Dom Nuno Brás destacou este testemunho de proximidade da Madeira para com os conterrâneos que enfrentam dificuldades no outro lado do Atlântico.
3: Na Venezuela, as pessoas percebem esta presença da Madeira, não é? Percebem esta presença da Madeira, presença generosa, presença amiga, presença solidária. E, portanto, sim, faz-se sentir esta presença e, sobretudo, é sinal, mais do que aquilo que é o montante, enfim, em dinheiro, que é obviamente importante, porque quem não tem nada, tudo o que vier é importante, mas é, sobretudo, este apoio humano e esta proximidade humana e cristã que me parece muito importante e que eles apreciam de uma forma única.
0: Dom Nuno Brás, que esteve recentemente na Venezuela numa visita pastoral, visitou algumas das zonas mais afetadas pelos sismos devastadores, daí considerar importante esta iniciativa desenvolvida pelo posto emissor, um projeto que, para além da componente solidária, envolveu também uma ação pedagógica acerca de como reagir perante um sismo. Foi o que explicou Gilberto Teles, o diretor do posto emissor.
4: De uma forma didática também, não falarmos só do contexto da tragédia, mas também servir de pedagogia e de ensinamento. Portanto, juntamos um grupo de parceiros que nos ajudaram a tornar tudo isto possível. As pessoas e os convidados também vieram cá dar o seu testemunho. O montante é meramente simbólico, mas é, digamos, é o PEF a dizer, nós estamos aqui, não somos apenas e só o melhor som da cidade, continuaremos a ser a rádio de todos, todos, todos.
0: Em nome da Cáritas do Funchal, Duarte Pacheco revelou que este donativo, em caminhar para a Venezuela, já tem um destino traçado.
5: Sem dúvida que é sempre uma mais-valia. Ainda ontem, falando com a Rede Nacional, o feedback que tem chegado da Venezuela à Rede Nacional é um problema que já existia, que é a falta de medicamentos. E qualquer donativo que tem chegado, no grosso modo, a Cartas da Venezuela, tem sido aplicado na aquisição de medicamentos. Não só pelas pessoas que ficaram feridas e doentes, mas sim por um processo que já vinha de trás também.
0: Caritas Diocesana do Funchal recebeu este donativo no valor de 3.700 euros. A verba será encaminhada para a Venezuela no sentido de ajudar na aquisição de medicamentos que são essenciais para as vítimas dos sismos que recentemente abalaram aquele país.

Agora a previsão do estado do tempo para esta quarta-feira, um dia com céu cinzento, aguaceiros fracos na vertente norte e zonas montanhosas a partir do final da tarde. O vento vai soprar de nordeste por vezes forte nos extremos leste e oeste da Madeira e também nas zonas montanhosas. No Funchal, a temperatura máxima deve rondar os 29 graus Celsius.

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0: quarta-feira. Olá, Sérgio Costa.
1: Bom dia.
0: Bom dia. O que é que marca a atualidade a esta hora da manhã?
1: O discurso do Estado da União vai revelar detalhes do plano europeu para restringir redes sociais a menores de 15 anos. Alojamento para alunos do ensino superior. Rendas representam mais de metade do orçamento disponível.
0: E no Desporto, João Fonseca, bom dia.
2: Inês, bom dia. Benfica em Milão, com mudanças no 11 inicial. Marco Silva diz que as alterações não são apenas a pensar no jogo domingo no Dragão.
0: Já notou com certeza que está mais fresquinho nesta quarta-feira. São agora 18 graus em Lisboa, no Porto 16, Faro com 20. Vamos às notícias das 7, a edição de Sérgio Costa.
1: Restrições às redes sociais para menores de 15 anos. A Presidenta da Comissão Europeia deverá apresentar esta manhã detalhes sobre a futura lei para a proteção das crianças na internet. No discurso da União, no Parlamento Europeu, Ursula von der Leyen deverá focar-se em medidas como para controlar as contas dos mais novos nas redes sociais, chatbots de inteligência artificial e jogos online, Hugo Monteiro.
3: As crianças entre os 13 e os 14 anos vão ter de pedir aos pais que criem contas introdutórias, sujeitas a controlo parental, com contactos limitados e tempos de utilização rigorosos. Já as contas de crianças entre os 3 e os 12 serão completamente controladas pelos pais. Os menores de 3 anos de idade não vão sequer ter acesso aos serviços. De acordo com a agência Reuters, a proposta fará parte de uma lei que vai ser formalmente apresentada amanhã, mas sobre a qual já hoje a Presidente da Comissão deverá anunciar alguns detalhes. As empresas, por exemplo, terão de pagar uma taxa de supervisão. O objetivo é financiar a fiscalização por parte das entidades reguladoras.
1: No discurso da União, marcado para daqui a uma hora, a Presidente da Comissão deverá ainda apresentar novas respostas a desafios como defesa, migrações e competitividade. Ainda a relação da juventude e o digital está a deixar pais e sociedade à deriva. Opinião do advogado João Medeiros, há mais de 3 décadas na Justiça, no podcast Direito à Justiça desta semana, onde se fala da responsabilidade criminal de pais e filhos. João Medeiros diz ser necessária educação e medidas para regular o uso das redes pelos mais novos.
4: Eu acho que o sistema está à deriva, acho que os pais estão à deriva. Eu acho que estas medidas de restringir a utilização dos telemóveis nas escolas é importante. Acho que tem que haver educação aos filhos e educação aos pais por parte do sistema. É absolutamente impossível nós andarmos 24 horas atrás dos nossos filhos e é absolutamente, hoje em dia, impossível impedi-los de todo de aceder a determinados conteúdos.
1: E o advogado João Medeiros em mais um episódio do podcast Direito à Justiça, que vai ficar disponível no site Renascença e nas plataformas habituais. O Sindicato dos Professores Licenciados pelos Politécnicos e Universidades pretende que o Ministro da Educação revele os estudos que demonstram que ter turmas maiores não prejudica a qualidade do ensino. António Carlos Ramos assume surpresa com as declarações de Fernando Alexandre, que afirmou que a evidência científica mostra que até 30 alunos não há impacto negativo.
5: Tentar branquear aquilo que efetivamente é esta solução, dizendo e afirmando que não há evidências que coloquem em causa a qualidade do ensino, parece-nos que é excessivo da parte do Ministro.
0: E já pediram ao Ministro da Educação esses estudos?
5: Já dirigimos um mail exatamente para obtermos essa informação.
1: António Carlos Ramos, ouvido por Fátima Casanova, já depois de ter sido encontrado uma solução para cerca de 300 alunos que estavam sem vaga em Sintra. A solução encontrada passa por reorganizar os estudantes entre as escolas e por aumentar o número de alunos por turma. São 3 os incêndios que preocupam as autoridades esta hora. Mais de 300 operacionais, apoiados por mais de uma centena de veículos, combatem o fogo, com 4 frentes ativas em Portel, no Alentejo. Já em Mirandela, a combater um incêndio que lavra em 2 frentes estão 170 bombeiros, outros 100 operacionais estão a tentar controlar as chamas em Freixo de Espada Cinta. Nenhum dos fogos ameaça nesta altura qualquer povoação. Benfica estreia sexta noite na Liga Europa. Marco Silva anuncia mudanças na equipa. João Fonseca.
2: Sem Alexander Bach, ficou em Lisboa, mas o treinador das Águias assegura que não está a pensar já no Dragão.
6: O que nós podemos apresentar tem muito a ver connosco e com aquilo que tem sido os jogos que temos vindo a jogar, não muito, independentemente de vocês não acreditarem, eu sei que não vão acreditar, mas não muito a ver com o jogo de domingo só, tem a ver muito mais que nós jogámos, desde que fomos à Madeira, vão ser 11 dias, Desses 11 dias foram 3 jogos, são 3 jogos fora de casa. É quase humanamente impossível em 11 dias, o mesmo 11, fazer 4 jogos.
2: Mudanças à vista no 11 do Benfica. Do outro lado, Gonçalo Ramos, avançado do Milan, adianta, quer muito marcar, mas garante sem festejos.
7: Não vou festejar porque Benfica é a minha casa, digamos assim. Eu passei mais tempo no Benfica do que na casa da minha família, então não vou festejar. Quero muito marcar, sem dúvida. Se possível mais que um, mas não vou festejar.
2: Milan Benfica, 8 da noite, relato na Renascença e no YouTube. Hoje é um dia ainda importante também para a seleção feminina de futebol. Às 17h30, jogam os oitavos do Mundial de Sub-20 contra a Espanha em Katowice, na Polónia.
0: São as notícias do desporto com João Fonseca e Sérgio. Arranca esta segunda-feira o ano letivo do ensino superior. Só que temos aqui muitos problemas para estudantes que estão deslocados porque os preços das rendas continuam altíssimos. É um obstáculo.
1: Sem dúvida. Em Lisboa e no Porto há quem visite dezenas de casas, quartos, antes de encontrar alojamento, e para muitos a renda representa mais de metade do orçamento disponível. Fernando Macedo.
8: Encontrar um quarto no Porto demorou 2 meses. A Joana Gonçalves, estudante natural de Lamego, visitou cerca de 15 casas e agora a renda representa 60% do seu orçamento mensal.
9: Havia muitos quartos que apareciam e desapareciam muito rápido. Eu mandava mensagens e, passados 5 minutos, as pessoas diziam que já estava ocupado.
8: Para muitos estudantes deslocados, esta realidade não é desconhecida. Ruben Leite precisou de 3 semanas para arranjar um quarto e, neste momento, a renda leva-lhe cerca de 75% do rendimento que dispõe todos os meses.
10: Até agora eu estava a viver numa casa que era de um colega meu, então a renda era um bocado mais acessível. E agora tive que arranjar outro sítio, porque a irmã dele vinha estudar para o Porto, e agora estou a pagar muito mais do que eu estava a pagar.
8: Para a economista Vera Gouveia Barros, este problema começa na falta de oferta pública.
11: Não houve um aumento das camas em residência que tenha acompanhado aqui estes números do crescimento do setor estudantil.
8: Segundo o presidente da Federação Académica do Porto, há menos de 2 mil camas públicas para os cerca de 24 mil estudantes deslocados na cidade.
12: O número de camas públicas nem para os estudantes bolseiros dá, muito menos para equilibrar um bocadinho a balança do jogo da oferta e da procura.
8: Na capital, a situação é semelhante, sublinha Jaden Gomes, presidente da Federação Académica do Instituto Politécnico de Lisboa.
13: Todos os anos alertamos para este problema, todos os anos chegamos ao início do ano letivo e chegamos efetivamente à mesma conclusão, que não temos camas suficientes.
8: Sem aumentar a oferta, a pressão sobre os preços das rendas continua a subir. Em agosto, o preço médio de um quarto no país rondava os 527 euros por mês.
1: Uma realidade que continua a afetar milhares de estudantes do ensino superior, sobretudo em Lisboa e no Porto, um tema desenvolvido no site da Renascença, continua a ser muito caro.
0: Eu já estava a pensar, tinha espaço para um estudante em casa, estava aqui a dar voltas à cabeça.
14: Tem espaço para o teu estudante e pouco mais.
0: Pois é isso.
1: Então, e este é 2, exatamente.
0: Já me basta um. Até já, Sérgio. Até já. Sim, mas está complicado. Mais sem notícias dúvida. No site da Renascença, rr.upt.
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1: Ora viva, muito bom dia, 10 minutos depois das 7 da manhã, estamos aí prontos para um novo dia, para um novo despertar, para um novo acordar, com total sintonia no 92 FM, o posto emissor do Funchal, que assim abre-lhe espaço para os seus reflexos, abre-lhe espaço para novos horizontes, novas oportunidades, enfim, tudo isto somado em um novo dia cheio e pleno de boa atitude. Venha daí, abrimos os nossos trabalhos agora aqui no posto emissor do Funchal e, claro, como sempre, contamos consigo para que este seja verdadeiramente um dia 5 estrelas.

0: Agora 7 horas 15 minutos no seu posto emissor do Funchal para esta quarta-feira, meio da semana, 16 de setembro, Dia Mundial para a Preservação da Camada do Ozono. É também este um Dia Internacional da Cardiologia Intervencionista. Ora, muito bem, o IPMA para este novo dia, para esta quarta-feira, o que é que nos diz? É mais um dia calor, é mais um dia onde o Funchal, nomeadamente, apresenta-se com céu pouco nublado, podendo apresentar períodos de maior nebulosidade a partir da tarde, vento fraco e uma ligeira, só ligeira, descida na temperatura. Quanto ao estado do mar, costa norte, ondas de norte-nordeste com 1 metro, 1,5 metros, aumentando gradualmente para 2 metros na parte da tarde. E na costa sul, as ondas são do quadrante sul inferiores, aumenta a 1 metro, aumentando também para a parte da tarde para 1,5 metros. Já no que diz respeito à temperatura da água do mar, continua 5 estrelas, como bem gostamos, 24, 25 graus. A máxima é que não nos deixa dos 30.
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0: Venha daí connosco, estamos aí a despertar para um novo dia. Ainda é quase que me apetece dizer, ainda é de noite.

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2: Agora 7h20, duas vozes lusas

0: Os Anjos no PEF, olha para nós, a participação de Nuno Ribeiro, lá para trás tinha ficado a Bárbara Tinoco a fugir de ser. Daqui a um pouco mais de quarto de hora temos na antena do PEF, nada mais nada menos, e aí irão ser 7h45, a primeira edição desta quarta-feira de Madeira em Notícia. A edição, como sempre acontece nas manhãs, de Paulo Figueira. É a primeira das três aparições nesta manhã de quarta-feira. Uma quarta-feira que lhe apresenta às 5 da tarde, aliás, às 5 não, às 7 da tarde, o Espaço J. Já a semana passada havia regressado, de férias, mais do que natural, mas atenção, ainda esta manhã temos aí mais motivos de interesse. Logo após as 10 da manhã, temos aí na antena do PEF a participação da doutora Andreia Collard no âmbito da apresentação da área, a agenda regional para a inteligência artificial, empresas. Mais do que natural estar atento àquilo que a nossa emissão nesta manhã lhe vai dar a conhecer e conheça, afinal de contas, que a projeto é este, o ARIA, a Agenda Regional para a Inteligência Artificial. Doutora Andreia Collard vai-lhe contar tudo na antena do PEF logo após as 10.
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0: Praticamente em cima das 7h30 da manhã, se está a sair de casa ou começa a sintonizar-nos agora, votos de uma quarta-feira assim, 5 estrelas. Hey.

Buenos días. Buenos días, com o vizinho para trás, roupa nova e um clássico daqueles que são nada mais, nada menos do que intemporais. Hey Jude e os brasileiros Roupa Nova. Eu espero que não tenha perdido a oportunidade de ontem, ou pelo menos ter ouvido o novo podcast que já está disponível. Foi ontem o primeiro episódio da voz da Acif. Gilberto Teles recebeu um painel diversificado de convidados para uma conversa sobre a participação de Portugal no Gamescom 2026 na Colónia, Alemanha. Toda a análise da presença portuguesa num dos maiores eventos mundiais dedicados à indústria dos videojogos, com muitas participações. Afinal de contas, Portugal continua a dar cartas um pouco em tudo aquilo que mexe, digamos assim, não é? E esta foi uma iniciativa em parceria com a Acif. Se ainda não ouviu, pode ouvir. Lá está em pef.pt e também no Spotify. A voz da Acif, podcast que ontem teve asas para voar e nós daqui a pouco vamos voar também para sabermos qual é a atualidade regional. Na primeira edição desta quarta-feira do Madeira Notícia, edição de Paulo Figueira. Enquanto isso não acontece, som e produção nacional de altíssima qualidade, os Quinta do Bil e o GNR para despertar as melhores emoções da vida. Bom dia, bem-vindo ao PEF.

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4: Está mais do que na hora de lhe apresentar a primeira edição desta quarta-feira, 16 de setembro, do Madeira em Notícia. Bom dia, Paulo Figueira.
5: Olá, bom dia. Cá vamos com os temas que marcam a atualidade informativa. O governo madeirense quer manter combustíveis mais baixos na região, em comparação com o continente. Passes gratuitos para estudantes e idosos permanecem no próximo ano. Alegada fraude superior a 2 milhões de euros no subsídio de mobilidade, 16 arguídos começaram a ser julgados no tribunal.

0: Miguel Albuquerque deixa o compromisso. A região quer garantir que os preços dos gasóleos e da gasolina continuam mais baixos na Madeira em comparação com aqueles que são praticados no território continental. A região tem reduzido o imposto sobre os produtos petrolíferos, de modo a atenuar o impacto da escalada do petróleo nos mercados internacionais. Uma política que é para manter, adianta o líder do Executivo.
1: Vai continuar a fazer o diferencial, a assegurar o diferencial para a Madeira, como disse desde o início do ano. Nós temos mantido um diferencial constante, quer na gasolina, quer no gasóleo, quer no gasóleo colorido, que é mais barato no continente, continua a ser.
0: Desde janeiro, o diferencial na região é de 12,2 cêntimos na gasolina, relativamente ao continente, enquanto que no gasóleo rodoviário a diferença é de 30 cêntimos. Já no gasóleo colorido, para as pescas e a agricultura, o acumulado é de 12 cêntimos. O Presidente do Governo anunciou ainda que em 2027 o orçamento da região irá assegurar passes gratuitos para estudantes e idosos.
1: Vamos manter no próximo ano o que era o passe 23, que era mais de 65 anos. Quero mais de 65, quero os 30 euros, quero os 40 euros. Porque é assim, os espaços sociais são uma função social do governo que tem um triplo objetivo. Por um lado, facultar às pessoas a possibilidade de se deslocarem a preços acessíveis. Acho que isso é importante e uma das funções do Estado é garantir essa acessibilidade em termos educativos a toda a gente. Segundo lugar, melhorar a circulação, ou seja, a melhoria da mobilidade e da circulação através dos transportes públicos é um objetivo que pode ser conseguido.
0: O Governo Jornal não mexe no tarifário dos passes no próximo ano e os estudantes e idosos vão continuar a ter acesso livre aos transportes públicos. Miguel Albuquerque presidiu à cerimónia de apresentação dos 8 novos autocarros elétricos da CAM, Companhia de Automóveis da Madeira, um investimento de 5,2 milhões de euros com financiamento do PRR. O contrato de concessão de transportes públicos rodoviários será revisto para acomodar o agravamento de algumas despesas.
1: São ajustamentos no contrato que temos que fazer pontuais em função daquilo que são a prática da concessão e algumas alterações decorrentes também do próprio funcionamento da concessão. Também tem a ver com isso. Não só os combustíveis, mas outros materiais que tiveram subidas bastante acentuadas.
0: Miguel Albuquerque reconhece que as compensações às empresas de transportes públicos de passageiros têm de ser ajustadas perante custos acima do previsto inicialmente, como é o caso dos combustíveis. O Tribunal da Comarca da Madeira começou a julgar uma rede acusada de falsificar viagens aéreas e de receber indevidamente o subsídio social de mobilidade. O esquema terá lesado o Estado em 2,2 milhões de euros. Segundo a acusação, o principal arguido é agente de viagens e terá sido o mentor do estratagema. Em causa estão crimes de burla qualificada, falsificação de documentos e falsidade informática. A agência de viagens vendia bilhetes aos clientes sem que os beneficiários tivessem de pagar a totalidade da passagem de avião. Posteriormente, alteravam os valores e as tarifas que tinham sido efetivamente pagos. Noutra fase, com o aumento de clientes, os colaboradores da agência e outros arguidos no processo passaram a levantar o subsídio com documentação dos passageiros, autenticada por um advogado também arguído no processo. Foram ainda levantados no CTT reembolsos de viagens não realizadas. Fiscalização no mar, polémica em terra. O gaiato seco apreendido pela Marinha pode deixar o arraial de Nossa Senhora da Piedade sem este petisco tradicional. O aviso é do presidente da Cooperativa de Pesca da Madeira. Esta festa religiosa, com dezenas de embarcações em procissão marítima, realiza-se no próximo fim de semana. Ao posto emissor, Jacinto Silva apela ao bom senso das autoridades para que o pescado seja devolvido.
2: O peixe sei que o peixe espera a Nossa Senhora faz a piedade, não é para comercializar. Nós a bordo fazemos, preparamos o gaiado, as pessoas que lá vão todas comem, nem têm nada para pagar e é tudo de graça, tudo de borla, Portanto, é uma tradição que já vem dos nossos antepassados e que, sem o eu sei que não há festa da piedade. E, portanto, o meu receio, neste momento, é que se esse peixe não for despachado, se não for resolvido antes da festa da piedade, nós, na festa da piedade, vamos sentir muita falta desse peixe.
0: A polémica surgiu com uma operação de fiscalização da Marinha. Uma embarcação proveniente dos Açores tinha a bordo 2 toneladas de gaiado seco. Jacinto Silva esclarece a quantidade acima do normal.
2: É uma quantidade um bocadinho fora do comum, porque era o único barco que vinha dos Açores. O resto dos barcos já estão atracados no Canicial há 15 a 20 dias. De maneira que, o que é que acontece? A malta começa a ligar e a dizer, pá, está dos Açores, pesca mais hoje, salga e seca, que a gente está a precisar para a festa da piedade. Um leva 30, outro leva 40, outro leva 50, outro leva 60, conforme as embarcações e o número de pessoas que leva. E alguns também para consumir em casa, faz parte da família alimentar.
0: O gaiado seco, diz o Presidente da Coopesca, é para servir a bordo dos pesqueiros que participam na procissão de Nossa Senhora da Piedade no Canicial. Recordo que a Marinha revelou que as 2 toneladas de pescado apreendidas não foram comunicadas às equipas do navio Zaire que fiscalizavam as embarcações. Depois de chegar ao Canicial, o peixe foi apreendido e o caso entregue às autoridades competentes. O PS já veio ao público pedir exceções na lei para proteger algumas tradições, precisamente no Canicial, na visita à Lota. Célia Pessegueiro comparou esta tradição com a matança do porco no Natal.
3: Os animais têm que ir à abate ao matador, mas acontece uma exceção para o autoconsumo, que é a matança do porco em casa. E, portanto, é tratar com a devida exceção aquilo que é de facto excepcional. E não se evitar-se aqui uma situação em que, por um lado, as autoridades sejam postas em xeque, quando na realidade estão a cumprir a sua missão e as suas obrigações legais. Por outro lado, também os pescadores não podem andar toda a vida com receio de serem parados pelas autoridades.
0: Para Célia Pessegueiro, o Governo Regional pode e deve intervir no sentido de alterar alguma legislação.
3: Claro que há aqui várias situações, não estamos a falar apenas do gaiado seco, estamos também a falar das quantidades de peixe que podem levar para casa. Há uma situação que tem a ver com as quotas do peixe, o que os pescadores levam para o seu consumo próprio, que aliás sempre foi assim, o seu consumo e consumo das famílias, entra para a quota de pescado. E essa alteração deveria acontecer e o Governo Regional tem poder para conversar junto à União Europeia e fazer essa alteração.
0: Célia Pessegueiro, presidente do Partido Socialista. É uma iniciativa de solidariedade para com as vítimas dos sismos na Venezuela. O posto emissor liderou uma recolha de apoios junto de empresas parceiras. No total, 3.700 euros foram angariados e já entregues à Cáritas Diocesana, que irá remeter o dinheiro para a congénere venezuelana. Na cerimónia simples que decorreu ontem nas instalações do PEF, Dom Nuno Brás, o bispo do Funchal, destacou este testemunho de proximidade perante os momentos difíceis de quem está do outro lado do Atlântico.
4: Na Venezuela, as pessoas percebem esta presença da Madeira, não é? Percebem esta presença da Madeira, presença generosa, presença amiga, presença solidária. E portanto, sim, faz-se sentir esta presença e, sobretudo, é sinal, mais do que aquilo que é o montante, enfim, em dinheiro, que é obviamente importante, porque quem não tem nada, tudo o que vier é importante, mas é sobretudo este apoio humano e esta proximidade humana e cristã que me parece muito importante e que eles apreciam de uma forma única.
0: Em nome da Cáritas do Funchal, Duarte Pacheco revelou que este donativo em caminhar para a Venezuela será destinado à compra de fármacos.
5: Sem dúvida que é sempre uma mais-valia. Ainda ontem, falando com a Rede Nacional, o feedback que tem chegado da Venezuela à Rede Nacional é um problema que já existia, que é a falta de medicamentos. E qualquer donativo que tem chegado, no grosso modo, a Cartas da Venezuela, tem sido aplicado na aquisição de medicamentos. Não só pelas pessoas que ficaram feridas e doentes, mas sim por um processo que já vinha de trás também.
0: Gilberto Teles, o diretor do UPEF, explica esta componente solidária de um projeto que teve também uma intenção pedagógica.
6: De uma forma didática também, não falarmos só do contexto da tragédia, mas também servir de pedagogia e de ensinamento. Portanto, juntamos um grupo de parceiros que nos ajudaram a tornar tudo isto possível. As pessoas e os convidados também vieram cá dar o seu testemunho. O montante é meramente simbólico, mas é, digamos, é o PEF a dizer, nós estamos aqui, não somos apenas e só o melhor som da cidade, continuaremos a ser a rádio de todos, todos, todos.
0: 3.700 euros estão a caminho da Venezuela através da iniciativa de solidariedade desenvolvida pelo posto emissor do Funchal.

0: Esta quarta-feira pode contar com uma temperatura máxima no Funchal de 29 graus. De resto, o céu vai apresentar-se com muitas nuvens e estão previstos aguaceiros fracos no norte e nas zonas montanhosas da ilha a partir do final da tarde. Quanto ao vento, pode soprar por vezes forte nos extremos leste e oeste da Ilha da Madeira e também nas zonas de montanha.
1: Ponto final na primeira edição desta quarta-feira do Madeira e Notícia. O Paulo Figueira regressa aqui logo após as 8h15 para assim apresentarmos a revista de imprensa. Ainda agora a abrir a parte 2. Nesta manhã de quarta-feira temos aí nada mais, nada menos do que uma opinião que conta. 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
1: Não sou expert na área da educação, mas como mãe de dois filhos que este ano terminaram os seus estudos superiores, não posso deixar de falar do tema da educação em Portugal, usando como referência para a abordagem os resultados do Programa Internacional de Avaliação de Alunos, o PISA 2025, que faz a avaliação na União Europeia a 27 dos conhecimentos dos alunos em leitura, matemática e ciências. Como é do conhecimento público, os resultados não foram satisfatórios para Portugal e correspondem a um recuo de 20 anos no desempenho dos alunos portugueses em matemática e leitura. No caso da Madeira, que tem registros isolados desde 2009 e que a essa data estava abaixo da média nacional, em 2015 fez uma forte aproximação ao desempenho do país, chegando em 2022 a ultrapassar a média de Portugal nas três áreas, leitura, matemática e ciências. Em 2025, a Madeira manteve-se acima dos resultados nacionais, pese embora com uma diferença menor. E porque gostamos de nos comparar, se analisarmos o desempenho das Canárias e dos Açores, a Madeira tem uma avaliação superior nas três competências, o que revela muito bem a evolução que a região tem feito com a estabilidade do quadro docente e a estratégia implementada para a incorporação da tecnologia e das ciências no ensino. Os resultados ao nível da Europa não foram satisfatórios e, na generalidade, o desempenho dos alunos apresentaram um recuo. Em Portugal, com o reconhecimento público do próprio João Costa, ex-secretário de Estado e ministro da Educação em 8 anos e meio da governação de António Costa, e por opção política, houve uma menor exigência nos currículos e nas avaliações. A eliminação das provas do 4º e 6º ano são um exemplo. Houve uma falta significativa de professores e uma grande instabilidade nos mesmos. Registou-se um menor acompanhamento das famílias e também houve a pandemia. Como se isso não bastasse, verificamos a velocidade estonteante da penetração das tecnologias e do digital também no seio escolar, o que contribui para a existência de uma tempestade perfeita com prazo indeterminado. Mas como não vivemos do passado, há que trabalhar para o futuro que se apresenta incerto e exigente. PISA surge assim como um aviso e cria uma oportunidade. No meu entender, e como mãe, que sempre defendeu a exigência e as avaliações, os meus dois filhos fizeram provas nacionais no 4º, no 9º, 11º e 12º ano, torna-se fundamental que o país, e aqui a Madeira é um exemplo, tenha a capacidade de conjugar a transformação no digital com a aptidão e a motivação dos professores e com a exigência e a excelência pedagógica. Esta é a minha opinião. Será que conta?
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3: É um dos grandes atrativos para a programação de amanhã, quinta-feira, 17 de setembro. Para hoje, quarta, nada de confusões.
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Mantém-te firme. Marisa e Bossa Si, comece onde você está, use o que você tem, faça o que você pode. 10 minutos depois das 8, é claro sinal que é o PEF, posto emissor do Funchal, a dar-lhe as boas-vindas à hora 2 do programa da manhã. Nesta manhã de quarta-feira, pode pôr um risquinho em cima do dia 16 de setembro, é o dia de hoje, 29, para já estão marcados, segundo o IPMA, como máxima prevista nesta quarta-feira, nada mais, nada menos que Dia Mundial para a Preservação da Camada do Ozono e Dia Internacional da Cardiologia Intervencionista. Estrada, sim, na estrada voltámos, com saudades de muitos, naturalmente, com o regresso das férias ainda atenuado, vai acontecendo tranquilamente, aos poucos. Então, nesta manhã, o que é que está a acontecer? Bom, é um pouco daquilo da imagem que tem sido, ou que foi, neste caso, antes das férias, não é? Os habituais pontos de congestionamento na via rápida, com estradas e saídas, aliás, sim, estradas e saídas, já repletas de viaturas, a juntarem-se ao fluxo, que fazem desta manhã mais um dia habitual daquele género para arranca. No caso sentido Machico Ribeira Brava, já com congestionamentos devido ao tráfego intenso a partir da Cancela, continuando depois pelo nó da Pestana Júnior e o nó dos Viveiros. Aqui, a zona mais complicada já formou um congestionamento acima dos 3 km. Depois, no lado inverso, Ribeira Brava Machico, notam-se também algumas dificuldades na circulação do nó da Pestana Júnior, nó de Santo António, a formar-se uma fila já com algum respeito, e na subida também de Santa Rita. Para já, felizmente, e batemos na madeira, sem casos de maior preocupação, apenas muito trânsito matinal. É aqui que nós dizemos, em horas de ponta, nada mais, nada menos, conduza ou continua a conduzir com precaução, paciência, quilos dela e, mais importante que isso, segurança, muita segurança.

0: 8:20 no PEF. Andamos à toa com os uma hora de ponta e agora atravessamos o Atlântico, assim num abrir e fechar de olhos, com A Minha Razão de Viver, um tema já da década de 90 de Kátia Guimarães. E agora, está mais do que na altura de ficarmos em estúdio, bem acompanhados, como sempre acontece, com o Paulo Figueira. E porquê? Por uma simples razão. É que vem por aí a revista de imprensa. E já cá está em estúdio, munido com as capas dos principais matutinos, DN e JM. É por aí que começamos, Paulo.
1: Exatamente, pelo JM. Impasse no Funchal, trava Lidl na Ribeira Brava. Cada Elma chegou a identificar terreno naquele concelho, mas condicionou o avanço à aprovação de outros projetos na região. Um em três madeirenses toma remédios sem receita. É outra notícia na capa do JM. Região tem a quarta taxa mais elevada do país, com 37% da população a recorrer a medicamentos não prescritos. Mulher detida após pegar fogo ao marido foi em São Roque, no Funchal. A agressora suspeita de tentativa de homicídio depois de deitar petróleo sobre a vítima e atear-lhe fogo. O homem de 68 anos sofreu queimaduras graves. Ao nível das viagens aéreas, mega burla nos reembolsos começou com confissão e o tribunal condenou um homem a 3 anos de prisão por tentativa de violação. No que se refere às questões autárquicas, Santa Cruz quer premiar quem produz menos lixo.
0: Muito bem, deixamos para trás a capa do JM. Agora vamos ver o que é que nos diz a capa principal do Diário de Notícias.
1: O título em destaque é Limpar percursos custa menos 45%. O novo contrato do Instituto das Florestas prolonga serviço de 60 para 193 dias e abrange mais área, mas reduz as intervenções para uma ou duas por mês. Em São Vicente, lixeira a céu aberto será combatida pela Câmara. O município conta remover ainda este mês a montanha de resíduos. Novo regulamento vai permitir multar quem abandona lixo. O Diário dá também conta que genro do reitor da UMA vence concurso contestado e 3 anos de prisão por tentativa de violação. No caso das burlas ao subsídio de mobilidade, um arguido admite ter levantado reembolsos nos CTT.
0: Muito bem, obrigado Paulo Figueira, ele que nos ajudou a olhar aqui com olhos de quem sabe, naturalmente, para as capas dos principais matutinos, nesta manhã de quarta-feira, 16º dia para o mês 9 de 2026. E se a nossa vida fosse apenas números? A matemática, por onde é que andava nesta altura? Talvez não tão bem, bom, pelo menos falo por mim, não é? Talvez não tão bem parecida.

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1: É isso mesmo, 8 horas 22 minutos, é o Canal 2 do posto emissor do Funchal. E se tiver em um espaço, porque temos que haver um espaço, não é, para as nossas curiosidades, temos aí naturalmente, como sabe, através do PEF, várias ferramentas para que se una a nós, seja o WhatsApp 9363-970, pode deixar as suas mensagens, também através do Facebook e em pef.pt, para além dos podcasts novos, e ainda temos boas surpresas esta semana, pode ouvir, partilhar, divulgar tudo aquilo que vai acontecendo aqui no PEF, para depois dar a conhecer aos amigos e à família, naqueles momentos onde existe assim uma vaga para descansar. Descansar os olhos e também os ouvidos. Ora, na manhã de ontem, como tivemos a ocasião de ouvir, aqui no Madeira Notícia, o PEF entregou um donativo de 3.700 euros à Caritas Diocesana do Funchal para apoio às vítimas dos sismos da Venezuela. Ora, este valor angariado resulta do contributo de várias empresas parceiras do PEF que se associaram a esta iniciativa. A todos eles, um obrigado também do mundo, naturalmente, que foi lançado. E lembra-se, no passado dia 25 de julho, o podcast Uma Voz pela Venezuela nasceu de uma iniciativa de serviço público e solidariedade, procurando assim dar visibilidade à situação vivida naquele país que nos diz tanto. Se passar pelo Facebook do PEF, está lá imagens e, naturalmente, todo o conhecimento. Por isso, nada mais, nada menos do que lhe dizer, se tiver um tempo extra, passe pelo Face do PEF e, entre outras coisas, já vai ficar também a saber que o podcast já está disponível, o que foi dado a conhecer ontem, a voz da ACIF, está aí no Spotify e em PEF.pt. Esta semana, temos muito ainda para lhe dizer. É caso para dizer, 8h25, isto é chique.
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0: Ele foi uma das principais vozes do Reino Unido da década de 70, 80. Cliff Richard e este Dreaming, são praticamente 8:30 da manhã. 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

8h32 no posto emissor do Funchal. Um bom início de quarta-feira. Bom trabalho se vai com essa e atitude positiva. É mais fácil tudo se resolver, não é? À medida que vai chegando ali aos últimos metros antes de chegar ao trabalho, pronto, há que planear naturalmente tudo aquilo que vem por aí. Mas já agora, se porventura está numa fase do pequeno almoço, bom, continue tranquilo, bom apetite e, acima de tudo, sem entrar muitas correrias, porque por aí já basta no sábado. Sábado vamos ter correria, sábado vamos ter automobilismo. Sábado no PEF, das 9 da manhã até 10 para as 8, mais coisa, menos coisa, temos aí nada mais, nada menos, uma edição, uma grande emissão conjunta dedicada ao Rally dos Municípios Funchal e Câmara de Lobos 2026. Pois é, próximo sábado, aponta aí para depois não esquecer, dia 19. É no próximo sábado que vem. Por isso, será uma cobertura em grande com toda uma vasta equipa que está aí programada já para acelerar e trazer adrenalina para um sábado diferente. Mais uma vez, o Campeonato Regional de Rallys a levar até si toda a emoção, todo aquele burburinho que é necessário e que faz sentir-nos tão bem quando ouvimos o roncar dos motores. É caso para dizer que no PEF já ninguém nos para. Nothing Gonna Stop Us Now é a Samantha Fox. Lembra-se dela?

Grande sucesso da Samantha Fox, mas em português temos algo parecido. A gente não vai parar. Miguel Gameiro no palco PEF nesta manhã lindíssima de quarta-feira. Continua a ser verão.

nasceu a fabulosa atriz norte-americana Lauren Bacall em 1924. Um ano depois nascia B.B. King, um músico norte-americano que deu asas à música até dizer chega. Em 1956 nascia David Copperfield, o brilhante, absolutamente fabuloso. É uma espécie de Luís de Matos, mas norte-americano. Um abraço ao Luís. Em 1963 nascia aquele que vai ser o próximo, vamos lá, morador do palco PEF nos próximos instantes. Ele nascia em 1963. Senhoras e senhores, o norte-americano Richard Marx, cantor, compositor, um homem das letras, um homem da música. Ele deu-se a conhecer ao mundo com este tema, Hazard. Lembra-se de Richard Marx?

0: Ela esteve lindíssima nos Emmys, estou a falar, claro, de Nicole Kidman, que aqui partilha o palco com Robbie Williams e este absolutamente inesquecível Something Stupid. Estamos aí a 7 minutos e meio das 9 da manhã aqui no PF. Lembro-lhe que hoje, dia 16, por volta das 10:15, mais coisa menos coisa, na antena do PF, temos aí a participação da doutora Andrea Collard. Ela que chega para nos visitar no âmbito da apresentação da ARIA. E o que é a ARIA? A Agência Regional para a Inteligência Artificial Empresas. Pois bem, temos aí então uma conversa interessante e importante nos dias que correm e naturalmente que vai ter um pouco de curiosidade, acredito, se não muita curiosidade, para saber o que é que se trata então esta Agenda Regional para a Inteligência Artificial. Depois das 10:15, o PEF conta-lhe tudo, tudo, tudo. Não queremos que fique aí com apenas curiosidade. Queremos, naturalmente, que se envolva também nas emissões do PEF, seja através do WhatsApp, com as suas mensagens, do qual agradeço todas aquelas que temos recebido em nome de toda a equipa, através do Facebook e em pef.pt. Tem tudo e mais alguma coisa. Ouça, divulgue e também partilhe com os seus amigos e família dia a dia.
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0: É para fechar até às 9 em português.

Nuno Ribeiro e a Soraya Ramos, fujo contigo e agora Mr. Kizomba e o seu Manuel. Pois, era bom que soubesse qual era o fim desta novela. Mas pronto, estamos aí a poucos instantes das 9 da manhã. Temos ainda mais uma horinha para ficar consigo. Depois das 10, já sabe com o que é que pode contar. Joana Ferreira e Beatriz Jardim.

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0: Está aberta a parte 3 nesta manhã de quarta-feira, 16 de setembro, aqui no PEF. Espero que tenha acordado bem disposto e pronto para seguir viagem ou então ficar daí no seu canto para que a companhia seja a mais agradável possível. Sabia que foi neste dia, por exemplo, que em Portugal se criaram as fábricas de serralharia? Foi precisamente numa bela manhã, início de madrugada até, de 1765. Uns anitos mais tarde, nomeadamente 4, em Portugal também houve aqui um reconhecimento de alguém importante na época. Estávamos em 1769, quando Sebastião José de Carvalho e Melo recebeu o título de Marquês de Pombal pelo rei Dom José I de Portugal. Por aqui já pode ver que em Portugal, então, a coisa estava ali naquele impasse, numa verdadeira aula de história de Portugal. Se formos aos países de expressão portuguesa, então digo-lhe que quase 200 anos depois, Cabo Verde, Moçambique e São Tomé e Príncipe são admitidos como Estados-membros da ONU. Ora, quem diz que o dia de hoje é apenas mais um, está aí perfeitamente e redondamente enganado.
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0: E boa quarta-feira, bom trabalho e bom pequeno almoço. Sim, porque há amigos que gostam de tomar o pequeno almoço mais tarde. Por que será? Right now, Nick Jonas.

São os Venga Boys para trás, também um aniversariante hoje, Nick Jonas com Right Now. 9:15, bom início de quarta-feira para quem está um pouco mais tranquilo e descansado.

Que é como quem diz, para quem o dia hoje é mesmo só ficar por ali e não ir até acolá, então digo-lhe que temos aí a temperatura um pouco mais alta, novamente hoje ali a roçar os 30 de máxima, segundo o IPMA, que prevê para que hoje, na nossa região autónoma, exista céu com períodos de alguma nubosidade, aumentando de nubosidade a partir do meio da tarde e apresentando-se pouco nublado na vertente sudoeste da nossa belíssima Perla do Atlântico, bem como aguaceiros fracos, nada de ficar assustado, na vertente norte e terras altas da nossa região autónoma. Vento fraco a moderado, a máxima, como já lhe disse, de 29 graus Celsius. Ora, muito bem, daqui a pouco vou-lhe novamente voltar a convidar para que possa participar, por exemplo, na peregrinação do Senhor dos Milagres. Ainda não sabe que dia, a que horas, daqui a pouco conto-lhe tudo, até porque hoje é dia especial aqui no PEF, afinal de contas todos os dias são, não é? Mas hoje temos aqui, a partir das 10h15, a presença da doutora Andreia Collard, ela que vem cá uma vez mais e que muito gosto nos dá, vem, para além de fazer uma visita, vem contar-nos aqui umas novidades, vem-nos dizer e explicar, afinal de contas, o que é a área, a Agência Regional para a Inteligência Artificial Empresas. Tudo isto com os nossos colegas aqui no PEF, que vão naturalmente também fazer tudo o que está ao alcance para que esta visita esperada da doutora Andreia Collard seja algo efetivo e de interesse público nesta manhã de quarta-feira. A não perder depois das 10h15, aqui daqui uma horinha, mais coisa, menos coisa. Ora, para já não estão 29, estão 23, mas podemos aumentar um pouco a temperatura do estúdio e não só. É clássico, é de sempre.

São os ritmos de verão, clássicos e música deste ano, nova, Afonso do Brás e Luís Trigacheiro, e um verão que teimosamente se apaixonou pela nossa região autónoma. E por cá vai ficar mais alguns dias, para gosto de uns e desgosto de outros. A vida no seu ritmo, 9h25 no PEF. Passo pelas redes sociais do Posto Emissor do Funchal. Tem tanto a saber.

0: E como o tempo passa, já são 9h30 e ainda temos tantas estrelas do mundo da música para ouvir, até às 10. Depois das 10, a música é outra. 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Subentendido à temática Be Active Night Mega Hydro. Faça a sua inscrição online ou presencialmente nas piscinas olímpicas. Traga o seu fato de banho, touca, toalha e chinelos para este momento ativo que não irá querer perder.
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Como o tempo passa, estávamos em 1982 e este Billie Jean, daí para cá, tornou-se num dos maiores sucessos da música de sempre. No próximo dia 8 de outubro temos o convite e a maravilhosa gratidão também de o querer convidar para a peregrinação do Senhor dos Milagres. Acontece a partir das 8 da manhã, dia 8 de outubro, nos Jardins do Campo da Barca, no Funchal. Vão-se encontrar de mão dada a fé, a esperança e a gratidão. Até ao próximo dia 30 de setembro, ainda pode se inscrever para poder também você participar nesta peregrinação do Senhor dos Milagres, Funchal Machico. Para isso, só tem mesmo que ligar o 965845426. Eu repito, 965845426. A Paula Garcia está naturalmente a aguardar a sua inscrição. As inscrições abriram-se no passado dia 1 e levam todo este mês de setembro. Portanto, será uma grata oportunidade para percorrer uma distância considerável, Funchal Machico, mas com aquele pensamento de fé, de esperança, de gratidão pela vida e não só. É a peregrinação do Senhor dos Milagres que lhe fazemos um convite para que possa participar. Todos os dias vamos lhe lembrar que este convite é naturalmente um ato que pode engrandecer ainda mais a sua vida. Aqui no PEF, todos para nós contam. Todos, todos, todos. Ai,

0: Grandes sucessos aqui no PEF. Estamos a 18 minutos das 10 da manhã. Para trás ficam os Lighthouse Family com High e agora Tracy Chapman ajudou-nos a recordar este Baby, Can I Hold You? Ora bem, há uma fofura que está aí a deixar a internet completamente, como poderei dizer, extasiados de gostosura. Podemos passar com a expressão. A internet está a delirar com um cão, o Gusta. Ele ainda é um bebê. O cão pertence à raça Cocker Spaniel, conhecida por ser uma raça assim, sociável, brincalhona. Porém, este nosso amiguinho, o seu bom humor tem consequências inesperadas. Apesar de parecer uma situação divertida, o facto é que Gusta sofre mesmo de uma desordem neurológica, conhecida como narcolepsia e cataplexia, que lhe causa, imagine, um adormecimento súbito e a perda do controle dos seus músculos. Gusta foi diagnosticado pela primeira vez, quando tinha apenas 9 semanas de idade, mas segundo os seus donos, o prognóstico é bom e os cães com narcolepsia costumam ter uma excelente qualidade de vida. Nas redes sociais têm partilhado imagens do animal, onde revelam a sua condição e provam a forma como esta afeta o seu dia-a-dia, mostrando-o a adormecer todinho, enquanto faz caminhadas, brincadeiras ou até mesmo na hora de comer no TikTok. Já são muitos aqueles que ficam deliciados e mesmo por vezes de coração partido, havendo muita gente a sofrer na mesma condição também e a dizerem-se deliciadas por se reconhecerem no Gusta. Bem-vindo ao grupo, dizem ainda muitos. A vida tem destas coisas, não é? São circunstâncias e momentos como estes que vão ser partilhados pelas redes sociais. E nas redes sociais do PEF também têm aqui bons e excelentes motivos para se colar a nós dia após dia. Não esquecendo que hoje às 19 temos, imagine, Espaço J.
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Sons nacionais de ontem e de hoje, David Antunes e Vanessa Silva. Estamos aí a 6 minutos e meio das 10 da manhã e a programação PEF vai-lhe trazer cada vez mais motivos de querer que nos acompanhe. Já a seguir vem por aí a Joana Ferreira e a Beatriz Jardim, elas que têm convidado a partir das 10 e um quarto a doutora Andreia Collard. Fico por aí para saber porquê. São motivos mais do que suficientes para se agarrar ao PEF de uma vez por todas. Amanhã às 7 da manhã fazemos questão de estar aí novamente a lhe acompanhar para mais um dia de verão autêntico PEF.

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10 horas da manhã, mais 11 minutos. Uma ótima quarta-feira para si. Bem-vindos ao Bom Dia. Bom dia. Está bem disposto? Está bem disposta? Ora, cá estamos nós também com boa disposição para levarmos avante mais um programa até ao meio-dia na sua belíssima companhia. Quarta-feira, já dia 16 de setembro de 2026, continuamos a desejar-lhe um ótimo mês de férias para quem está a trabalhar. Força aí desse lado, boa disposição, bom trabalho na companhia PEV. O dia vai. A temperatura para o dia de hoje é de 29 graus Celsius, a mínima 23. Portanto, temos aí um belíssimo dia para a praia. Claro, nas horas próprias, com tudo o que é preciso para um dia de praia saudável. Esperemos que sim, que passe um bom dia de praia com as devidas cautelas para um dia tórrido. O IPMA prevê céu em geral pouco nublado, aumentando gradualmente de nubulosidades a partir da manhã. Estão previstos aguaceiros fracos na vertente norte. O vento vai soprar fraco, haverá uma pequena descida da temperatura. No mar, na costa norte, ondas de norte-nordeste, com 1 a 1,5 metros, aumentando para 2 metros a partir da tarde. Na costa sul, ondas do quadrante sul, inferiores a 1 metro, aumentando para 1 metro a partir da tarde. A temperatura da água do mar a rondar, está preparado, os 25 graus Celsius. Que belíssimo mar temos para mergulhar. Até rima. Ora, e vamos então todos mergulhando nas ondas PEV. Daqui a pouco, vamos, a partir das 10h15, vamos abrir espaço para uma entrevista breve. Vamos aqui abordar um tema muito interessante. Será a agenda regional para a inteligência artificial e empresas. Vamos manter aqui uma pequena entrevista e já sabe que contamos com a sua boa companhia. Mr. Kizomba no PEV já era. Deste lado, a acompanhá-lo hoje, Joana Ferreira. Tenha um bom dia. Já falamos, até já.

soa bem ao ouvido e de que maneira, quase que apostamos que gostou e de que maneira de recordar esta grande canção. 10h21, vai no seu automóvel, agora menos trânsito, uma boa viagem, agradecemos a boleia, está com o PEF, uma ótima condução. A sua companhia, desse lado, faz-me bem. Paulo Gonçalves.

Unstoppable Sia, também mais uma proposta musical para esta manhã de quarta-feira tórrida. Está um sol radioso e acompanhado por um céu azul vivo. A temperatura é que são elas, 29 graus, mas nada que já não estejamos acostumados nos últimos dias. Com certeza que uma vez mais temos em conta que vamos aproveitar de forma cautelosa mais este dia quente. Hidratação, recomenda-se vivamente. Proteção solar, tudo o que é preciso para, de facto, um dia de verão muito, muito quente. Vou aqui desejar-lhe a si que vai no seu automóvel para já uma boa viagem cá na terra, aí na estrada, boa viagem. Daqui a pouco uma boa viagem no ar. Cuidado, não deve, como sabe, chegar atrasado ao aeroporto. Não é de todo agradável, nem vai ser possível perder o avião, é isso mesmo. Por isso, não se descuide, convém mesmo estar atento. Ora, uma boa viagem, quer na terra, quer no ar, umas belíssimas férias. Já agora deixo aqui também um beijinho especial para a minha querida amiga Beatriz Jardim, que hoje não está connosco, mas desejamos naturalmente uns belíssimos dias de descanso. Estamos quase nas 10h30, naturalmente que o nosso convite está feito para permanecer aí desse lado até ao meio-dia. Agora sim, Los del Rio, Macarena, conhece a coreografia? Vamos a isso!

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0: 10 horas da manhã, mais 35 minutos, canais 1 e 2 em simultâneo do PEV, também para o mundo em pev.pt. A partir deste momento, abrimos espaço para a entrevista sobre o tema Agenda Regional para a Inteligência Artificial e Empresas. No nosso estúdio já temos os nossos convidados. Passo a palavra para o nosso jornalista Paulo Figueira. É tudo contigo.
1: Muito obrigado, Joana Ferreira. Exatamente, temos aqui connosco a Andrea Koller, diretora regional de Inovação e Competitividade, e também o Roberto Alves, também técnico desta direção. Bom dia a ambos. Em que é que consiste esta estratégia que será apresentada amanhã, relacionada naturalmente com a inteligência artificial?
2: Muito bom dia a todos, primeiro que tudo. Sim, esta estratégia de inteligência artificial é uma estratégia para as empresas madeirenses e porto-santenses. Como dizemos sempre, não vamos deixar ninguém para trás e a inteligência artificial é uma das tecnologias que está agora a ser muito falada, que está a ser muito utilizada, mas ainda não há orientações concretas de como utilizá-la. Temos o Regulamento Europeu para a Inteligência Artificial, que já estabelece, pela primeira vez, estabelece algumas regras de como utilizar e o que é que as empresas têm que fazer. Temos a Agenda Nacional de Inteligência Artificial também, e quando vimos estes documentos todos, estes regulamentos, estas normas que já estão a aparecer, vimos que nem todas se enquadravam para o tecido empresarial madeirense. E então criamos coisas práticas e concretas do que é que uma empresa tem que fazer para cumprir com estes regulamentos e com estes documentos todos que estão a vir aí, estão a ser bombardeados, por um lado, por tecnologia avançada e não sabem o que é que fazer primeiro, quais os primeiros passos a dar, e por outro lado têm regulamentos que obrigam, por exemplo, a formação de trabalhadores que utilizam com inteligência artificial nas empresas, temos que estabelecer alguns dados práticos. Portanto, o que é necessário fazer? Nós não queremos que as empresas madeirenses e porto-santenses fiquem para trás, pelo contrário, queremos vê-las sempre à frente. Portanto, decidimos fazer uma agenda regional para a inteligência artificial, adequada à realidade da Madeira e do Porto Santo, e vamos apresentá-la amanhã para as empresas.
1: E que é que consiste esta estratégia? E há um nicho específico, PMEs, pequenas empresas, pequenos negócios?
2: Sim, é para todos. Nós estamos a focar em pequenas e médias empresas, obviamente, porque é o tecido empresarial madeirense assim o requer, mas estamos a convidar todos, porque isto é o primeiro passo somente num mundo novo, numa jornada nova, mas temos também muitas surpresas e eu vou deixar o engenheiro Roberto aqui falar um bocadinho sobre exatamente o que é que vai acontecer amanhã.
3: Nós, no evento amanhã, tentámos um bocado desmistificar isto para mostrar que este mundo da inteligência artificial não é assustador. Aliás, preparámos um pequeno passaporte, um diário do empresário, que possibilita um acompanhamento. Isso não é uma certificação, mas é uma orientação para as empresas que começam a dar os primeiros passos e não sabem onde começar, porque há uma série de obrigações legais que também se aplicam às PMEs. Portanto, mas que dependem não da dimensão da empresa, mas tipo de três elementos principais, que é o papel que a empresa desempenha, qual é o sistema que está a utilizar e qual a finalidade concreta desse sistema. Portanto, mesmo para uma microempresa que utiliza inteligência artificial para controle de estoques, redação de textos e não sei o quê, tem um conjunto de pequenas obrigações já associadas ao uso de... isto. Portanto, mesmo uma empresa, quando temos trabalhadores que usem ChatGPT ou Gemini ou Copilot para preparar textos e usar no contexto profissional, essa empresa já tem que pensar em termos de literacia digital para a utilização da inteligência artificial, regras de utilização, compreensão dos riscos. Portanto, se desenvolvem ou se utilizam um pequeno chatbot para prestar informações ao público, é obrigatório comunicar que o cliente está a intervir com uma entidade sintética, com um assistente de inteligência artificial, e nós tentamos orientar estas questões, considerando que o nível de maturidade digital, especialmente no tecido empresarial, ainda é relativamente baixo, e queremos ver se conseguimos melhorar esse componente, orientando pelo menos as empresas no caminho certo e tentando ter os mínimos adequados para poderem dar os primeiros passos.
1: Portanto, uma empresa que deseja apostar na inteligência artificial deve fazer o quê em concreto? Dirigir-se à direção de inovação? Há algum serviço específico?
2: Primeiro que tudo, ler o Diário do Empresário, que vamos ter disponível amanhã e vamos oferecer a todos, a todas as pessoas que estiverem inscritas e que forem ao seminário. Portanto, vão ter como um passaporte. Nós vemos a inteligência artificial como uma jornada nova, uma viagem, e então estamos a disponibilizar o passaporte que é necessário para fazer essa jornada. Portanto, e a partir daí nós vamos dar também os nossos contactos, porque vamos acompanhar essas empresas por todo o seu processo de digitalização. Aliás, na Direção Regional de Competitividade, Inovação e Sustentabilidade, temos um projeto que é mesmo um projeto digitalizado, que é mesmo para ajudar as empresas a se digitalizarem. O que é digitalizar? Não é comprar tecnologias novas, não é um custo, mas é prepararem-se para estas novas tecnologias, tecnologias emergentes que estão cada vez mais no nosso dia-a-dia, mas fazê-lo conscientemente e trabalhar de uma forma que conheçam as tecnologias, sabem o que fazem, sabem também os riscos, porque uma das coisas que vamos ter amanhã é também portanto, uma sessão de cibersegurança e proteção de dados, porque não podemos andar nestas viagens assim pelas novas tecnologias sem saber exatamente o que é que estamos a fazer e precisamos dessas orientações. No princípio, precisamos sempre de um mapa, não é? Quando vamos a algum sítio e saber como é que é, portanto, o que é que o sítio tem, tal e qual como vamos numa viagem. E é isso que estamos a fazer agora com estas novas tecnologias, começando pela inteligência artificial.
1: Portanto, para um empresário que não conheça ou não domina, no fundo, em que é que se baseia a inteligência artificial,

0: poderá haver uma certa desconfiança. Como é que se vai incutir que esta tecnologia pode ser, de facto, um contributo para melhorar a eficiência da empresa?
1: Essa desconfiança é natural, até saudável, porque muitas vezes nós vivemos numa

0: sistemas, no fundo, dados pessoais, por exemplo, e-mails de clientes, contactos, números de telemóveis que foram colocados num sistema de IA para ajudar a redigir um e-mail ou para analisar uns dados, mas fazendo parte dos termos e condições dessas ferramentas, dizem que os utilizadores, a não ser que indiquem em contrário que não querem que os seus dados alimentem o sistema, todos os seus dados alimentam o sistema. Portanto, de regra geral, essa opção está pré-definida por defeito, está nos termos e condições, e a não ser que o próprio utilizador diga, não, eu quero que os meus dados sejam meus e não alimentem o sistema. E mesmo sem querer, podem estar a cometer aqui questões de enviar dados sensíveis para o sistema sem sequer ter noção da gravidade da situação.
1: Outra parte é, por exemplo, a responsabilidade. Quem é que é responsável quando estamos a utilizar a inteligência artificial, não é? Porque dizemos, ah, não, a máquina fez isto, não é? Não fomos nós. E há sempre um sentido de responsabilização também e responsabilização pela pessoa que está a utilizar a inteligência artificial. Portanto, temos que ter isso muito bem definido antes de estarmos a utilizar a inteligência artificial assim como estamos já hoje em dia. Muitas pessoas já a utilizam sem saberem, portanto, estes parâmetros ou as obrigações que têm agora com o novo regulamento.
0: Exato, só o facto de estarem a ceder parte do processo de decisão à máquina, o que não é bom, porque há muita gente que até confia excessivamente na máquina e na IA para decidir, quando devia ser o contrário. Devíamos usar a máquina como amplificador, ver, nem tanto pensar se devemos ou não usar inteligência artificial, mas é onde é que posso usar para isto criar valor e quais são as condições em que isto deverá ser utilizado e sob responsabilidade de quem? Portanto, quem é o ser humano que os assume a responsabilidade pelos resultados finais, e então todo este processo implica uma mudança de pensamento, não necessariamente centrada na ferramenta, porque especialmente neste mundo da inteligência artificial as ferramentas existem, surgem e desaparecem com uma velocidade incrível, mas tentar ver um processo de pensamento e metodologia que permita uma empresa poder avaliar de uma forma adequada, sensível e madura quando deverá ou não utilizar que ferramentas e quais, dependendo das necessidades. Porque às vezes há aquele receio, a inteligência artificial vai substituir alguns dos nossos trabalhos, podemos usar as ferramentas de inteligência artificial para substituir os trabalhadores, e há um bocado também esse receio. Nós ainda, pronto, este processo ainda está em mudança.
2: Mas é uma questão que se coloca, o futuro de milhares ou milhões de empregos que tendencialmente vão desaparecer, não é?
0: Sim, aliás, não acredito. Aliás, se nós virmos agora, provavelmente metade dos empregos que existem hoje não existiam há 50 anos e chegaram a haver profissões no século passado, como operador de elevador ou acendedor de candeeiros de rua, que também deixaram de fazer sentido e acabaram, sim, por se transformar. Acredito,
1: é a evolução é natural.
0: Exatamente, acredito que quem tiver capacidade de poder compreender estas ferramentas e como extrair valor delas, usá-las como amplificador das suas capacidades, nunca terá problemas em encontrar trabalho, até porque estas máquinas, embora se chame inteligência artificial, a designação é um bocado enganadora, porque não é bem inteligência. Portanto, aquilo que nós, embora aquilo seja uma área muito vasta das ciências da computação, para o público em geral, quando pensam em inteligência artificial, pensam no ChatGPT, no Gemini, nos modelos de linguagem, que na prática são grandes modelos probabilísticos treinados com toneladas de textos extraídos de forma mais ou menos ética de fontes diversas, tipo internet, livros, etc., que conseguem calcular, baseados no contexto, qual é a próxima palavra numa frase, e daí fazer aquela construção que parece lógica, mas muitas vezes o facto de ser lógica não quer dizer que seja verdadeiro. É uma daquelas questões que também muitas vezes se referem sobre as alucinações da inteligência artificial. Na prática é tipo um termo para dizer, o sistema inventou uma coisa que não existia. E se não tivermos sempre esse sentido crítico para verificar e validar essa informação, corremos o risco de estar a espalhar informação errada. Normalmente é isso. Não podemos é deixar que a máquina nos substitua, mas tentar usá-la como um mecanismo que permita gerar valor no contexto específico da minha organização.
1: Outra área importante, que é muito importante para os empresários agora, é que a partir do dia 2 de agosto de 2026 começaram-se a implementar sanções, portanto, coimas, em relação à utilização de inteligência artificial sem ter estes parâmetros ou sem dar importância a estes parâmetros. E para uma empresa, por exemplo, para infrações muito graves.

0: aves é até 7% do volume de negócios. É muito. Portanto, temos que mesmo saber destas regras e saber cumpri-las. E a intenção desta agenda e a intenção também deste passaporte é precisamente orientar as empresas para que não fiquem descalças no meio disto e terem que pagar uma coima quando é muito fácil, portanto, de cumprir, se sabermos exatamente o que é que temos que fazer.
1: E quem que irá fiscalizar?
0: Portanto, em Portugal ainda não temos essa informação, portanto, isto é o regulamento europeu, portanto, vamos ver se conseguimos implementar algumas destas normas, cumprir algumas disso, e a primeira coisa é realmente dar a informação às pessoas para saberem o que é que têm que fazer, antes de pensarmos em fiscalização e quem vai fazer.
1: Esta estratégia tem um plano, tem um prazo temporal definido para depois ser eventualmente corrigida? Isso já está pensado?
0: Portanto, obviamente, quando é a primeira vez, pode haver duas coisas, exatamente como fizeram com a proteção de dados, que ou fazem uma fiscalização e dão a coima só para fazerem como, portanto, um exemplo, só para dar um exemplo, isto agora é sério, não vamos por aí, ou então, como é uma tecnologia nova, depende também da fiscalização, não é? Como é uma tecnologia nova, que vão dar o benefício da dúvida, vou dar algum prazo para as empresas, exatamente, cumprirem antes de começarem a dar coimas.
2: Sim, porque isso, como sabemos que as ferramentas estão a ser alteradas, a própria realidade jurídica também altera-se constantemente, este plano prevê alterações. Aliás, nós temos estado a trabalhar sempre com o Gabinete Regional para a Conformidade Digital, Proteção de Dados e Cibersegurança, para poder validar e confirmar que os nossos instrumentos e estes elementos da área estão em conformidade e em harmonia com a estratégia do Governo Regional para a utilização da inteligência artificial. De modo que assim temos essa avaliação, esse valor adicional que vem desta entidade, confirmando que trabalhamos todos sempre com este mesmo propósito de um uso de inteligência artificial que permita trazer mais valor às empresas.
1: Isso implica algum investimento por parte das empresas em recursos, em tecnologias? Isso.
2: Novamente, depende um bocado da realidade de cada empresa. Porque nós aqui não tentamos fazer uma adoção universal de ferramentas. Não, é bom eu usar o ChatGPT, a ferramenta B, a ferramenta C. Porque depende mesmo muito da realidade e do orçamento disponível. Nós, no programa que vamos apresentar amanhã, portanto, para além dos eixos que têm a ver com a alfabetização digital, com as questões de infraestrutura e com essas orientações, na parte prática, que é o que realmente interessa aos empresários, começamos com um pequeno caso de estudo, é ver uma situação em que o empresário acha que a inteligência artificial poderia ajudar a aumentar a produtividade. Pode ser, tipo, aliás, vem qual é esse ponto de dor, qual é essa falha que a empresa tem e de que forma a tecnologia poderá resolvê-la ou ajudar a melhorá-la, depois ver que a ferramenta, porque pode ser desde questões de não do vencimento a responder aos pedidos dos clientes de informações e depois reclamam porque mandam um e-mail, demora imenso a responder. Pode haver soluções para isso, por exemplo, como tínhamos falado, implementar um pequeno chatbot automático que está já pré-treinado com informações da empresa, um conjunto de perguntas e que pode responder informando sempre ao cliente que é um sistema automático e resolver, talvez, uma primeira linha de contactos para esse engarrafamento. Se for questões de gestão de stock, também é possível fazer, tipo, otimização de recursos, otimização de stock. Vai depender mesmo, em cada caso, qual é a situação, porque é para fazer uma adoção faseada. Portanto, a empresa vê, tipo, olha, este pode ser o meu caso de teste. Quem é que será a pessoa responsável por acompanhar isto? Qual será a ferramenta? É gratuita, tem que contratar. No caso da ferramenta, os dados estão onde? Estão na Europa? Estão na América? Portanto, as implicações são diferentes. O que é que acontece se eu decidir cancelar a minha conta? Os dados perdem-se? Posso migrar esses dados para o outro lado? Posso, tipo, em termos de cibersegurança, temos a autenticação de dois fatores, tipo, eu recebo um SMS, por exemplo, quando faço o login, ou pode haver uma entrada indevida de um hacker em algum sítio e eu nem sequer dei por isso e usaram o sistema de inteligência artificial e causou-se

0: o caos. Se isso acontecer, quem é que responde na empresa e decide? Portanto, esse planeamento tem que ser feito antes da adoção da ferramenta. Muitas vezes pensamos logo no primeiro da ferramenta. Usamos o Gemini para fazer imagens, em vez de pensar em toda aquela cadeia de responsabilidades tais, as implicações. Aqui nesta jornada fazemos isso. Começamos com o caso de estudo, vemos as questões de responsabilização, vemos as questões de ferramentas, as questões que se devem levantar aos fornecedores. No caso, há situações que são consideradas de alto risco, portanto, têm a ver com análise de emoções, análise de dados que têm a ver principalmente com pessoas, a seriação de currículos, questões assim mais delicadas que não implicam só jogar essa série de informações dentro do sistema e esperar que ele dê uma decisão. Aliás, sempre que possível, recomenda-se que a decisão final seja mesmo tipo de um humano. Tipo, tínhamos sempre algum responsável que decida, de forma informada e coerente, saber até onde é que quer levar a tecnologia, para levá-la a fazer o quê, e principalmente com responsabilidade de quem. Portanto, tentar evitar que sejamos nós, tipo, quer seja o processo de decisão, o processo criativo, ser substituído pela ferramenta, mas que funcione, pronto, como já tínhamos referido, como um amplificador de valor da empresa.
1: Claro. Aqui em Portugal, portanto, é a entidade que está responsável ou está a coordenar isto tudo em Portugal, portanto, é a Anacom, portanto, está a ajudar, está a apoiar as empresas na conformidade e funciona tipo como uma porta de entrada principal para este regulamento e como a comunicação com a União Europeia sobre este tema. Quando vimos a agenda nacional portanto, sobre inteligência artificial, a aplicação em Portugal, decidimos então que as especificações da Madeira e do Porto Santo necessitavam também de uma orientação mais específica e por isso decidimos fazê-lo aqui na Madeira também, para conseguirmos orientar e preparar as empresas precisamente para não correrem estes riscos.
2: Pronto, penso que está tudo explicado, como temos naturalmente.
1: Sim, só resta convidá-los também para amanhã, a Agenda Regional para a Inteligência Artificial, a componente Empresas, dia 17 de setembro, às 9h30, no Auditório da Reitoria, no Colégio dos Jesuítas. E esperamos por vós.
2: Muito obrigado, Andréa Koller, Diretor Regional de Inovação e Sustentabilidade e Competitividade, e também Roberto Alves, elemento também desta direção. Tenham um muito bom dia.
1: Obrigada, bom dia.

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Nós temos agora, a partir de agora, a música certinha para continuar desse lado. Esperemos que estás a passar uma ótima quarta-feira, depois de aqui mantermos uma agradável entrevista sobre o tema Agenda Regional para a Inteligência Artificial de Empresas. Agora vamos ficando com na música Silver Pozzoli, Around My Dream, dos anos 80. Tenha uma ótima quarta-feira, quente. Como já o dissemos, a temperatura promete no dia de hoje. Continuamos a desejar-lhe um ótimo verão. Disponibilizamos também a nossa linha telefónica 291-20-8954. Venha dar-nos o bom dia, venha cumprimentar os seus amigos. Como é que está passando este dia quente? O nosso WhatsApp também está aqui com uma outra mensagem. Nós agradecemos, portanto, manhã perfeita para continuarmos juntos aqui nas ondas do PEF. Bom dia, boa tarde ou boa noite, devido ao fuso. Venha daí.

0: Scripty William, Hall of Fame, mais uma proposta musical para o nosso programa. Bom dia, bom dia. É isso mesmo, está com a Rádio PEF, em simultâneo canais 1 e 2 e também para o mundo em pef.pt. Continuamos nesta quarta-feira quente, a 7 minutos das 11h30. O nosso telefone toca, vou saber quem é que vai nos acompanhar, quem está do outro lado. Bom dia. Olá, bom dia.
1: Bom dia.
0: Bom dia, estou a falar com quem?
1: Zulmira Correia.
0: Olá, Zulmira Correia, como é que está passando este dia quente?
1: Agora já estou de férias, Joana, e estava ocupada, agora já estou de férias.
0: Eu sei que os seus netinhos já estão na escola, portanto a avó está de folga, certo?
1: Sim, agora estou de folga, claro. Mas mesmo assim, ao sábado ainda fico com o menino, fico com o bebê, ao sábado solamente.
0: Mas sim, é muito giro.
1: Ah, é, Joana, é verdade.
0: É trabalhoso, mas...
1: Assim, exato. Dá-me assim de trabalho.
0: Mas compensa.
1: Mas sim, é claro, e a pessoa fica presa, tem que ficar com eles todos os dias.
0: Uhum,
1: e
0: claro.
1: Então a pessoa fica presa e depois não se pode estar. Eles utilizem o computador e o computador, e então tem sido um pouco difícil, tenho andado ausente. Mas estou pendente, estou pendente às coisas, claro que sim. Já tinha só de falar consigo.
0: Exatamente, nós também vamos aqui dando falta dos nossos ouvintes, mas estão nos mais variados a fazer, e não há nada a fazer senão aguardar. Zulmira, tem sentido muito calor aí na sua casa?
1: Ah, um pouquinho, Joana, o calor tem andado por todo o lado.
0: É, um pouco por todo o lado.
1: É que fechar os tapa-sóis e ter as graças abertas e o tapa-sol fechado para não entrar
0: o calor,
1: porque tem estado muito calor, é verdade.
0: Para manter o fresquinho.
1: Sim, para manter o fresquinho.
0: E tem conseguido.
1: Sim. Beber aguinha, pôr-se água no frigorífico para ficar frio, uma garrafinha de água. Água ao meu pai, tenho umas coisinhas de água para refrescar. Gosto da fruta fria também. Também gosto de comer a fruta fria e refrescamos.
0: Claro que sim, Zulmira, claro que sim. Temos que fazer o nosso melhor.
1: É verdade.
0: Zulmira, então, eu sei que quero aqui cumprimentar os seus amigos no nosso bom dia.
1: Sim, é verdade. Quero mandar um beijinho para a Ana Paula. Paulinha, que eu gostei tanto de ouvir ela falar. Ai, fiquei contente, muito contente. Para o senhor Plácido, diga a ele que o comer agora vai começar a cheirar melhor, porque já vou ter mais tempo.
0: Ele está ouvindo, pode dizer-lhe.
1: Ah, bem, está bem. E um beijinho para ele, para a sua esposa, para a sua família. E para a Joana, um beijinho. E para a menina Beatriz, que hoje não está.
0: Está no bem bom, está no bem bom.
1: Ah, está bom. E para a minha sobrinha Luizita. E para toda a gente, todos. Sem dizer mais nomes, aquele senhor da Calita, o senhor já...
0: De Abreu?
1: Abreu. Também gosto muito de ouvir-o falar, que eu pensei à sombra da bananeiras e a frias. E se tem alguma banana madura, já aproveita e come.
0: Claro.
1: Não é, Joana? É verdade. Olha, um beijinho para você, muito grande.
0: Muito obrigada.
1: E para toda a gente que escuta o Posto Emissor do Funchal, para os imigrantes, para todos. E... para toda a gente, tudo de bom. E
0: obrigada. Muito obrigada, Zulmira Correia.
1: A linha é bom para chamar, está bem?
0: Exatamente, mas logo um bom almoço. Não sei se já tem feito, se já está a fazer.
1: Já está no lume.
0: Então, um bom almoço, bom apetite. Muito obrigada por ter ligado. Continuação de um dia feliz e até amanhã.
1: Até amanhã, Joana. Beijinhos.
0: Muito obrigada. Ora, telefonema simpático aqui da nossa amiga Zulmira Correia. Daqui a pouco vamos trazer à antena o nosso Minuto Curioso, ainda aos clássicos do PEF, e deste modo se vai fazendo a sua quarta-feira na nossa sintonia. Está a trabalhar, tal como nós. Não desanime, hoje é quarta-feira, já estamos a meio da semana. Quero dizer muito para quem trabalha. Continuação de um ótimo trabalho, com muita energia na sintonia PEF. Esperemos que estejamos a passar muita energia para si. Se algo lhe corre mal, pensamentos positivos amanhã ou já daqui a pouco.

0: dia será melhor. É isso mesmo, acreditar, confiar em Deus, que ajuda e de que maneira no nosso dia-a-dia. E vamos também desejando-lhe umas ótimas férias para quem está no chamado, que nós gostamos muitas vezes de apelidar, no bom sentido, bem bom. E quem será que está ao telefone, aqui, a fazer-me companhia? Bom dia.
1: Bom dia mesmo, Ana. Bom dia, portanto, da Pajola.
0: Olá, Ana Paula Aguiar. Como é que está passando, Ana Paula?
1: Muito bem, obrigada. Hoje passa um bocadinho mais fresquinho.
0: Ai, a Ana Paula não sente tanto calor.
1: Hoje está sentado tonto, pois é que ainda venha para a parte da tua horta.
0: Pois, para já está um céu azul, está aí um céu bonito, com o sol a brilhar. A temperatura hoje também a rondar os 29 graus, estamos com mais um dia quente, mas se a Ana Paula não sente tanto calor, ainda bem.
1: Ainda bem.
0: É sinal que está a trabalhar bem o dia quente, manter-se no fresquinho.
1: Está bom, a minha está tudo bem, é?
0: Eu estou consigo.
1: Hoje não.
0: Nos próximos dias vai naturalmente.
1: Também vai descansar.
0: Sim, já está no. Vai fazer. Aliás, está já a desfrutar do seu bem bom. O que nós desejamos umas mini férias, umas ótimas. Exatamente. Para quem regressa ao trabalho amanhã, um bom regresso. Para quem está de férias, boas férias. Só queremos coisas boas para nós e para os nossos ouvintes.
1: É verdade, mesmo, Ana, é verdade.
0: Ana Paula, não vai oferecer um punhadinho de flores agora, mas vai oferecer beijinhos.
1: Beijinhos. Vou mandar para o Sr. Sábio na Maria da Monte, a Sra. Virgília e família, e para o Sr. Nelly, o Sr. Cláudio, para a Dona Vera de Gonçalves, para a Dona Zulmeira e a Luizinha, e para a Sra. Aldanha. E para a família do Rabonequiere, para a Marcelia, e para tu, e para o meu grande abraço, para o posto do Mestre Funchal, com muita saúde.
0: Obrigada, Ana Paula Aguiar, beijinhos.
1: E obrigada por atenção-nos, mano.
0: Muito
1: beijinhos.
0: Obrigada, nós é que agradecemos. Muito
1: obrigada. Obrigada.
0: Estamos já praticamente nas 11h30, o telefone está ocupado, daqui a pouco vamos voltar aí, não desligue, se quiser desligar e voltar a ligar dentro de alguns minutos, também dá, pode ser, fica combinado, para já vamos às compras. 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

0: E porque o tempo não se engana, porque o tempo urge, estamos já a 25 minutos do meio-dia. O nosso telefone, como diz e bem a nossa querida amiga Beatriz Jardim, parece uma árvore de Natal, está todo verdinho, é bom sinal. Já lá vamos, mas para já vamos ao nosso minuto. Diga desse lado, porque hoje eu não tenho ajuda. Vamos ao nosso minuto curioso. Obrigada. Ai, ai. Eu tinha que dizer isto. Ai, ai. É um relax. Estamos em setembro, certo? Não é novidade. Estamos em setembro e já estamos a 16 de setembro e muitas vezes, e em conversas, daquelas conversas corriqueiras que nós temos no café, dizemos, quem diria, parece que ainda agora terminamos agosto, já estamos a meio de setembro, o tempo passa e depois vem sempre a conversa do Natal. Daqui a uns dias já estamos no Natal, quem diria? É isso mesmo, vamos por isso aproveitar um dia de cada vez, o agora, costumo dizer o agora, vamos aproveitar o agora todos juntos, pode ser? Vamos dizendo que, isto para dizer que estamos em pleno mês de setembro e é em setembro que aparecem uns catos que não são verdadeiros, só parecem, está a ver o que é, não está, ouvinte? Então, o que é que parece? Parecem uns catos, mas que não são verdadeiros. Só parecem, nós gostamos. Estou a falar dos famosos tabaibos. Exatamente. E muitas vezes não é difícil. Os tabaibos estão aí à venda nas bermas das ruas da nossa cidade e muitas vezes deparamo-nos com pessoas mesmo com aquele saquinho transparente com uma dúzia de tabaibos descascadinhos, prontinhos para levar para casa, colocar no frio para saborear. Sabem tão bem. Gosta? Eu também. Mas quando são cortados, libertam uma seiva branca que pode irritar a pele e os olhos. É um fruto que adapta-se ao clima seco e soalheiro, conseguindo sobreviver com pouca água. Não é à toa que vemos tabaibos em sítios quase inacessíveis, difíceis de apanhar, não é verdade? Os tabaibos estão ali naqueles barrancos. Quem é que chega lá? Não é à toa que vemos tabaibos em sítios difíceis para apanhar, onde outras plantas teriam dificuldades em sobreviver. Os tabaibos são tão característicos da paisagem madeirense. É caso para dizermos, venham eles descascados e fresquinhos. Quantos são? Uma dúzia? Duas dúzias? Bom apetite. Foi o nosso minuto curioso. E por falar nestes catos, que no fundo não são catos verdadeiros, estou aqui a pensar, quando sair do PEF logo, comprarei uma dúzia de tabaibos. Vai fazer o mesmo? Quem sabe? Vamos lá pensar. Será que este ouvinte que está à nossa espera gosta deste fruto? Com certeza que sim. Olá, bom dia. Bom dia. Quem nos fala?
1: Tudo bem, querida?
0: Olá, Luís. Bem disposto?
1: Bem disposto, graças a Deus. Tudo bem, graças a Deus. Luís... Tenho sede, graças a Deus, tenho sede.
0: Ainda bem. O Luís gosta deste... Gosto. Tabaibos.
1: Quando põe no furo, de um dia para o outro, no furo.
0: No frigorífico.
1: Porque desgaste como os ossos.
0: Fica uma maravilha, não é, Luís?
1: É o fruto tropical, está a ver.
0: Exato, por isso...
1: E tem muito ferro, muito aço, muito ferro. Leva... É bom.
0: Exatamente.
1: A pessoa que tem diabetes pode comer isso, não faz mal.
0: Ora, tem um problema, Luís. Quando saboreamos um tabaco, queremos o segundo. Depois queremos o terceiro.
1: E o quarto e o quinto.
0: Pois é isso, muito bom. Luís, não vai oferecer tabaibos, mas vai oferecer aqui um beijinho.
1: Um beijinho para ela deixar. Para a minha irmã Carmen Gonçalves, a minha irmã Luís, é o Cílio de Braga, Ana Jardim, e eu, Cílio de Braga, e um abraço ao Ferreiro, que é pai da Assembleia de Deus. Um abraço para todos.
0: Ok, Luís Fleming, beijinhos também da nossa parte.
1: Beijinho,
0: muito obrigada,
1: obrigado,
0: por ter ligado.
1: Obrigado.
0: Oh, obrigada.
1: Obrigado.
0: E já estão ali no WhatsApp a dizerem, e já vou até lá, adoro Tabaibes. Vamos lá saber quem é que está a dizer que adora Tabaibes. E vamos lá, porque o tempo urge, daqui a pouco fechamos o nosso bom dia. Bom dia, vou começar, deixa-me cá ver. Vou começar aqui pela Venezuela, que diz: bom dia, Madeira linda, feliz dia, bom dia a todos do PEF, beijinhos da Maria, da Venezuela, Maria Ascensão, que sem exceção deixa beijinhos a todos, nós agradecemos, os beijinhos já chegaram aqui, agora enviamos para aí muitos, Maria, muitos beijinhos. Outra ouvinte, vou aqui saber quem é, Fátima, diz assim: bom dia menina Joana, boa música, parabéns, gosto muito da seleção musical, um feliz dia para todos, um beijinho para todos, da Fátima Reis. E depois diz assim, termina assim: desejo boas férias aos meninos Beatriz e Paulo Madruga. Pois é, boas férias para eles. Nós fazemos tudo por tudo para termos boas férias, mas quando alguém diz-nos boas férias, sabe bem, não sei porquê. E agora, Fátima Reis, muito obrigada. Avançamos, vamos até Jersey. Olá, Ricardo Cassiano, bela foto. Fotogénico, diz: bom dia a todos, em casa no meu break e na vossa companhia. Abraço a todos, uma ótima quarta-feira. Não se esqueçam, sejam muito felizes. E termino dizendo: adoro Tabaibes, vou passar férias na Madeira e vou chegar a tempo de saborear muitos. É isso mesmo, Ricardo Cassiano. Chega tempo porque eles estão aí. Estamos na altura dos Tabaibes, dos figos. Fruta tão boa. Temos, obrigada Ricardo Cassiano, vamos prosseguindo. É o 936-363-970. Embora já não tenhamos muito tempo, deixamos aqui. E mais avançamos, deixamos aqui mais uma mensagem. Olá, Paulo Amaro, que está no Funchal, diz-nos: bom dia Joana, beijinho à Beatriz, boas férias, uma ótima quarta-feira, sempre com o PEF nos ouvidos e também com alguns tabaibinhos fresquinhos. É dos nossos. Paulo Amaro, muito obrigada por ter vindo à emissão, por intermédio da sua mensagem, que naturalmente que torna o nosso bom dia, mais cheio, mais agradável. Muito obrigada, Paulo Amaro, que seja a primeira vez de muitas, pode ser? Um beijinho, um dia feliz, não

E depois de É Si Tu, Né Que Siste Pá, de João Dassin, vamos seguindo, depois dos nossos clássicos do PEF. Marco Vicente diz-nos apenas bom dia, quero ouvir Julio Iglesias. É romântico, Marco Vicente, também se não fosse assim não deixava a sua mensagem. Um beijinho, ora, aqui está. La Nave del Olvido. Especialmente para o Marco Vicente. Beijinho.

7 minutos para o meio-dia, Marco Vicente. Boa escolha, Julio Iglesias, por favor. Foi assim que sugeriu o nosso amigo Marco Vicente. Ora, há quem diga que o amor também sabe cantar. Vamos voltar no tempo. Esta é uma melodia inesquecível. Stuck on You.

E se esta música fosse dedicada a alguém, para quem seria? Fique a pensar nisso. Deste lado continuamos a dizer olá setembro. Olá setembro, na sintonia PEF aqui estamos bem. Olá Raul, muito obrigada pelos cumprimentos. Bom dia Joana e Beatriz, continuação de um bom trabalho para vocês, um excelente dia para todos. Pois manda aqui umas carinhas, uns emojis simpáticos e nós agradecemos, Raul. Uma super quarta-feira para o nosso Raul. Para o Facho, sete além, o meu lugar. Combinamos consigo amanhã um pouco depois das 10 horas aqui no PEF para o nosso Bom Dia. Quero ouvir desse lado, exatamente, porque hoje não tenho a Beatriz Jardim para fazer coro. Bom dia! Ah, agora sim, bom dia! Fica combinado. Tenha a continuação de uma ótima quarta-feira. Daqui a pouco, ao meio-dia, vamos ficar a par da informação com o Canal 1 da Rádio Renascença. Logo depois, a música acompanha-o até às 12h45. A essa hora damos lugar à informação regional. Até amanhã. Ai, bom almoço!

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1: Jesus compara as pessoas da sua geração a crianças que nunca estão satisfeitas. Quando se toca uma música alegre, não dançam. Quando se canta uma música triste, não choram. É uma imagem forte sobre aqueles que ouvem a palavra de Deus, mas encontram sempre uma razão para não mudar. Também nós podemos cair nesta tentação. Podemos ouvir muitos evangelhos, muitas homilias e muitas palavras bonitas, mas continuar exatamente no mesmo lugar. O problema não está na palavra de Deus, mas num coração que se fecha e não quer deixar-se transformar. Jesus mostra-nos que a verdadeira sabedoria reconhece Deus quando Ele se aproxima, mesmo que venha de forma diferente daquela que esperávamos. Peçamos ao Senhor um coração disponível, capaz de escutar sem preconceitos e de acolher sem resistências.
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Meio-dia mais dois minutos. Continuamos a desejar-lhe uma boa tarde de quarta-feira. Aguardamos a informação com o Canal 1 da Rádio Renascença.

0: O Presidente da Assembleia da República rejeita admitir o requerimento do Chega para a constituição de uma comissão parlamentar de inquérito ao Ministro Luís Neves e aos mandatos como Diretor Nacional da Polícia Judiciária. A decisão anunciada há minutos por José Pedro Aguiar Branco. Em direto a partir da Assembleia está a jornalista Susana Madureira Martins. Boa tarde, Susana. A que argumentos recorre Aguiar Branco?
1: Aguiar Branco diz que a decisão de rejeitar o requerimento do Chega resulta da manutenção de desconformidades essenciais sobre o objeto da comissão de inquérito por parte do Chega. Não está em causa, diz Aguiar Branco, impedir a comissão de inquérito, mas que há regras que resultam da Constituição e da lei que têm de ser cumpridas. Diz o Presidente da Assembleia da República que uma comissão de inquérito pode investigar a ação de uma pessoa durante um período determinado de tempo, mas não pode investigar indiscriminadamente a atividade, seja quem seja, sem identificar os atos ou procedimentos que delimitam este inquérito. Ou seja, a Guerra Branco diz que o objeto da CPI tem de definir a investigação e que não pode ser a investigação que vai decorrendo ao longo da comissão de inquérito a definir o próprio objeto e fundamentos da comissão de inquérito. Mesmo com caráter potestativo, Aguiar Branco entende que o requerimento do Chega tem de cumprir as regras constitucionais. Esta decisão do Presidente pode agora ser objeto de recurso por parte do Chega, e Aguiar Branco fez questão de distinguir o requerimento do Chega do do JPP, o Juntos pelo Povo, que esse requerimento é sim aceite pelo Presidente da Assembleia da República, com o argumento de que delimita o objeto e cumpre as regras constitucionais.
0: Reportagem de Susana Madureira Martins, na Assembleia da República, onde há minutos José Pedro Aguiar Branco, o Presidente da Assembleia, anunciou que rejeita admitir o requerimento do Chega para a constituição de uma comissão parlamentar de inquérito ao Ministro Luís Neves e aos mandatos como Diretor Nacional da Polícia Judiciária. Carlos Moedas lamenta o que diz ser a politização ofensiva do acidente com o elevador da Glória. Quase 15 dias depois do primeiro ano do descarrilamento, o Presidente da Câmara de Lisboa assegura que tem o gabinete aberto a todas as pessoas e entidades envolvidas e reage às críticas de familiares das vítimas e oposição.
2: Eu penso que é ofensivo essa politização daquilo que é um acidente. E eu, como Presidente da Câmara, não posso ter diretamente o contacto das pessoas. É uma questão de lei. E, portanto, quem tem os contactos são as seguradoras, são as embaixadas. Nesse dia que sai a reportagem sobre a família alemã, fui eu próprio que quis escrever à família alemã. Para escrever à família alemã, tive que escrever à embaixada da Alemanha. Portanto, eu não tenho, obviamente, por questões legais, esses contactos. Mas disse sempre a todas as embaixadas, a todas as seguradoras, à Santa Casa da Misericórdia, que o meu gabinete está aberto 24 horas.
0: Carlos Moedas, esta manhã aos jornalistas em Lisboa, com apenas cerca de metade dos docentes de que necessita a Escola Básica do Bairro Padre Cruz, em Lisboa, está mais uma vez a impedir a entrada de alunos que não têm professores, situação que está a indignar os pais, que esta manhã foram surpreendidos pela informação de que os filhos não podiam entrar. Já que escutamos o testemunho da mãe de um dos alunos, em maio, a falta de uma professora de baixa por gravidez de risco levou a proibição semelhante nesta escola, uma reportagem que já está disponível no site da Renascença, onde são também Zé Azizé, as notícias em permanente atualização.
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0: Muito boa tarde, vamos destacar os títulos da informação.
1: A Câmara de São Vicente vai impor 3 anos de permanência no concelho para famílias terem apoios à habitação. O governo madeirense quer manter combustíveis mais baixos na Madeira, em comparação com o continente. No próximo ano não há aumentos nos passes sociais e os transportes continuam gratuitos para estudantes e idosos, anúncio de Miguel Albuquerque. A Câmara de São Vicente tenciona limitar os apoios à habitação a famílias provenientes de fora do concelho. O objetivo é beneficiar, em primeiro lugar, quem reside neste município do Norte. O autarca José Carlos Gonçalves revelou ao Posto Emissor um crescimento de agregados provenientes de outras zonas da Madeira. O autarca garante que isso vai acabar. O regulamento irá fixar um prazo mínimo de residência de 3 anos.
2: Já notei, portanto, e por causa disso já tomamos a decisão de restringir essa situação, porque a gente temos de parar que as pessoas venham para se ter benefícios do concelho. Os benefícios primeiro são os residentes do concelho, e para ter usufruir desse benefício, por exemplo, a nível de rendas e outros benefícios, tem que estar com a residência aqui no concelho há pelo menos 3 anos. Travar os que vêm de fora para ter benefícios, e os benefícios primeiro para os que cá vivem há muito tempo.
1: Esclarecimento de José Carlos Gonçalves, o Presidente da Câmara Municipal de São Vicente. Os apoios ao pagamento de rendas habitacionais serão destinados prioritariamente às famílias que residem no concelho. Quem permanecer 3 anos terá também esse direito, mas nos últimos tempos não havia qualquer critério e quem se apresentasse beneficiava desta ajuda. São Vicente é, de resto, o município mais procurado para arrendar casa na Madeira, com rendas medianas na ordem dos 850 euros por mês, segundo o estudo realizado pelo Idealista. No que toca à compra de casas, Santana lidera a lista de procura, com um valor mediano de cerca de 312 mil euros. Estes dados reportam-se aos meses de abril, maio e junho deste ano. E o Governo Regional quer garantir que os preços dos gasóleos e da gasolina continuam mais baixos do que os praticados no território continental. Desde o início do ano, a região tem reduzido o imposto sobre os produtos petrolíferos, de modo a atenuar o impacto da escalada do petróleo nos mercados internacionais. Esta política vai continuar, anunciou Miguel Albuquerque.
3: Vai continuar a fazer o diferencial, a assegurar o diferencial para a Madeira. Como disse desde o início do ano, nós temos mantido um diferencial constante, quer na gasolina, quer no gasóleo poluído, que é mais barato no continente, continua a ser.
1: De acordo com o líder insular, o Executivo tem garantido desde janeiro um diferencial de 12,2 cêntimos na gasolina, no gasóleo rodoviário de 30 cêntimos e no gasóleo colorido e marcado para pescas e agricultura na

0: ordem dos 12 cêntimos. Miguel Albuquerque anunciou que no próximo ano estudantes e idosos continuam a viajar gratuitamente nos transportes públicos.
1: Vamos manter no próximo ano o passo 23, quero mais de 65 anos, quero mais de 65, quero os 30 euros, quero os 40 euros. Porque é assim, os passos sociais são uma função social do governo que tem um triplo objetivo. Por um lado, facultar às pessoas a possibilidade de se deslocarem a preços acessíveis. Acho que isso é importante. E uma das funções do Estado é garantir essa acessibilidade em termos equitativos a toda a gente. Segundo lugar, melhorar a circulação, ou seja, a melhoria da mobilidade e da circulação através dos transportes públicos é um objetivo que pode ser conseguido.
0: Passas sociais sem aumento em 2027, revelou o presidente do governo. Miguel Albuquerque presidiu ontem a cerimónia de apresentação dos 8 novos autocarros elétricos da CAM, a Companhia de Automóveis da Madeira. O investimento ultrapassou os 5 milhões de euros e contou com o financiamento do PRR. O contrato de concessão de transportes públicos rodoviários será revisto para acomodar o agravamento das despesas. Assim o garantiu Albuquerque, depois das palavras dos empresários que alertaram para essa subida de encargos.
1: São ajustamentos no contrato que temos que fazer pontuais em função daquilo que são a prática da concessão e algumas alterações decorrentes também do próprio funcionamento da concessão. Também tem a ver com isso. Não só os combustíveis, mas outros materiais que tiveram subidas bastante acentuadas.
0: O Governo Jornal reconhece que as compensações financeiras às empresas de transportes públicos de passageiros têm de ser ajustadas, também devido aos custos acima do previsto inicialmente, como é o caso dos combustíveis. O Tribunal da Comarca da Madeira começou a julgar uma rede acusada de falsificar viagens aéreas e de receber o subsídio de mobilidade no CTT indevidamente. O esquema terá lesado o Estado em 2,2 milhões de euros. Estão sob suspeita quase 6 mil viagens de avião realizadas ao longo de 2 anos. Segundo a acusação do Ministério Público, o principal arguído é agente de viagens e terá sido o mentor do estratagema. Em causa estão crimes de burla qualificada, falsificação de documentos e falsidade informática. O Governo Jornal espera uma ocupação hoteleira na ordem dos 93% durante o Festival Colombo, que decorre esta semana no Porto Santo. É de resto um valor que se aproxima do que foi registado no ano passado. Na edição 2026, o investimento foi de 247 mil euros. O secretário do Turismo, Eduardo Jesus, anunciou algumas novidades no programa que decorre entre amanhã e domingo.
2: Um espetáculo de arte circense, intitulado Euforia, repete-se no dia 17 e no dia 18, na Praça Barqueiro, e é uma abordagem ousada e poética da época quinhentista. No terceiro ano consecutivo, destaca-se a realização do torneio de tiro com o arco Cristóvão Colombo, que costuma ocorrer ali logo à entrada do cais, à direita, em que tem uma parceria da Federação de Arqueiros e Besteiros de Portugal e Clube de Tiro com o arco da Escola Básica e Secundária, que eu já referi.
0: O secretário destacou ainda algumas das atividades previstas no programa de animação.
2: São cerca de 58 as atuações que ali ocorrem, 25 são musicais, 16 de dança diversa, 11 atuações diferentes, que incluem espetáculo de fogo, teatro de rua, saltibancos e mascarados, andas e malabarismo. Teremos 3 concertos musicais, mais um do que em 2025, no dia 18, 19 e 20. O primeiro, o Sopro do Mundo Novo, o segundo, Coringa, e o dia 20, com o Ecos de Colombo, a Odisseia do Novo Mundo. Os espetáculos de teatro musical, no dia 19, com o título Sete Mares, e as 2 sessões de espetáculos de arte circense que referi ainda há pouco. Em termos de gastronomia e artesanato, é uma das expressões também muito fortes deste cartaz. São 6 espaços de comes e bebes e outras 7 tendinhas de artesanato.
0: Durante o Festival Colombo estão previstos cortejos de recriação da época.
2: São diários a partir do Centro Cultural de Congresso do Porto Santo, recriando o ambiente da época. E, além disso, no dia do desembarque, todo o cortejo que é feito, desde a praia até o centro da cidade, envolvendo a Praça do Barqueiro, a Praça dos Descobrimentos, a Alameda Infante do Henrique, a subida do Cais para o centro da cidade e depois o Largo do Pelourinho.
0: O ponto alto deste evento é sempre o desembarque na praia, desta vez marcado para as 19h45 de amanhã, quinta-feira, a partir da Nau de Santa Maria, uma réplica daquela que fez o transporte de Cristóvão Colombo, que chegou ao continente americano em 1942.

Agora, a previsão do estado do tempo para a Madeira nas próximas horas. O céu vai continuar com muita nebulosidade. Estão previstos aguaceiros na vertente norte e zonas montanhosas. A partir do final da tarde, o vento deve soprar de nordeste por vezes forte, quer nos extremos leste e oeste, quer também nas zonas montanhosas. 29 graus é a temperatura máxima prevista pelo IPMA para hoje no Funchal.

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1: Não sou expert na área da educação, mas como mãe de dois filhos que este ano terminaram os seus estudos superiores, não posso deixar de falar do tema da educação em Portugal, usando como referência para a abordagem os resultados do Programa Internacional de Avaliação de Alunos, o PISA 2025, que faz a avaliação na União Europeia a 27 dos conhecimentos dos alunos em leitura, matemática e ciências. Como é do conhecimento público, os resultados não foram satisfatórios para Portugal e correspondem a um recuo de 20 anos no desempenho dos alunos portugueses a matemática e leitura. No caso da Madeira, que tem registros isolados desde 2009 e que a essa data estava abaixo da média nacional, em 2015 fez uma forte aproximação ao desempenho do país, chegando em 2022 a ultrapassar a média de Portugal nas três áreas, leitura, matemática e ciências. Em 2025, a Madeira manteve-se acima dos resultados nacionais, pese embora com uma diferença menor. E porque gostamos de nos comparar, se analisarmos o desempenho das Canárias e dos Açores, a Madeira tem uma avaliação superior nas três competências, o que revela muito bem a evolução que a região tem feito com a estabilidade do quadro docente e a estratégia implementada para a incorporação da tecnologia e das ciências no ensino. Os resultados ao nível da Europa não foram satisfatórios e, na generalidade, o desempenho dos alunos apresentaram um recuo. Em Portugal, com o reconhecimento público do próprio João Costa, ex-secretário de Estado e ministro da Educação em 8 anos e meio da governação de António Costa, e por opção política, houve uma menor exigência nos currículos e nas avaliações. A eliminação das provas do 4º e 6º ano são um exemplo. Houve uma falta significativa de professores e uma grande instabilidade nos mesmos. Registou-se um menor acompanhamento das famílias e também houve a pandemia. Como se isso não bastasse, verificamos a velocidade estonteante da penetração das tecnologias e do digital também no seio escolar, o que contribui para a existência de uma tempestade perfeita com prazo indeterminado. Mas como não vivemos do passado, há que trabalhar para o futuro que se apresenta incerto e exigente. PISA surge assim como um aviso e cria uma oportunidade. No meu entender, e como mãe, que sempre defendeu a exigência e as avaliações, os meus dois filhos fizeram provas nacionais no 4º, 9º, 11º e 12º ano, torna-se fundamental que o país, e aqui a Madeira é um exemplo, tenha a capacidade de conjugar a transformação no digital com a aptidão e a motivação dos professores e com a exigência e a excelência pedagógica. Esta é a minha opinião. Será que conta?
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Projeto Hoje, Gaivota. Trouxemos muita música, especialmente para o seu almoço, música mais calma. Almoço, um bom almoço, bom apetite na Sintonia PEV. Para quem regressa ao trabalho às 14, tem sensivelmente 7 minutos para voltar ao trabalho. Que seja uma ótima tarde de trabalho. Para quem está de férias, mais um dia para continuar a aproveitar da melhor forma. E vamos ficando agora com Tribalistas, Já Sei Namorar. Às 14 horas, viramos mais uma página informativa com o Canal 1 da Rádio Renascença. Continuo desse lado, muito bem acompanhado com o PEV FM. Até já.

0: Um país que lê é mais resistente aos populismos. Ideia defendida pelo Presidente da República na Conferência Book 2.0, promovida pela Associação Portuguesa de Editores e Livreiros. Um dia antes da abertura da Festa do Livro, em Belém, António José Segura aponta também à inteligência artificial como um desafio futuro e destaca a leitura como atividade fundamental.
1: Acredito que uma nação que lê é mais poderosa e está mais bem preparada para os desafios do seu tempo. Acredito que uma nação que lê promove a inteligência humana e não fica passivamente à espera dos benefícios, das facilidades e as comodidades da inteligência artificial. Acredito que uma nação a ler bons livros, é mais resistente às ventanias do populismo, da desigualdade, da ignorância, da injustiça e do esquecimento. Esse é um desafio para os próximos anos.
0: Antes de Seguro, participou no Book 2.0 o cardeal Dom Tolentino Mendonça. Sem voz, permitiu a leitura da intervenção, onde alerta para os riscos da inteligência artificial. Sublinha que a cultura do livro é uma barreira natural contra os riscos que a IA levanta. Na mesma conferência, a Ministra da Cultura revelou que aumentou o número de cheques de livro utilizados pelos jovens portugueses. Margarida Balseiro Lopes referiu que na segunda edição foram usados mais de 45 mil, mais 6 mil do que na primeira. O Presidente da Assembleia da República rejeita o requerimento do Chega para instalar uma comissão parlamentar de inquérito aos mandatos de Luís Neves enquanto diretor da Polícia Judiciária. José Pedro Aguiar Branco diz entender que a segunda versão do texto não cumpre os critérios exigidos pela lei, pela Constituição. Defende que rejeitar o requerimento do partido de André Ventura pretende apenas garantir que se realiza nos termos da lei e que o inquérito parlamentar não se destina a investigar sem limites.
2: O objeto da CPI tem de definir a investigação. Não pode ser a investigação a criar o seu próprio objeto.
0: O Chega tem possibilidade de recorrer da decisão. Em sentido contrário, José Pedro Aguiar Branco aceita o pedido de inquérito dos Juntos pelo Povo, aprovação que está sujeita à votação em plenário. O PS convoca esta tarde o Secretariado Nacional para decidir a Comissão Parlamentar de Inquérito aos Exames Nacionais. Em entrevista ao programa Hora da Verdade, de Renascença e do Jornal Público, publicada na íntegra amanhã, o líder parlamentar socialista, Eurico Brandão Dias, revela que a reunião servirá para decidir o sentido de voto sobre o pedido de CPI apresentado pelo Bloco de Esquerda, que será discutido no Parlamento.
3: O Partido Socialista ponderará sempre muito a utilização de instrumentos como a Comissão Parlamentar de Inquérito. E, portanto, nós estamos a olhar para o perímetro que o Bloco de Esquerda definiu para essa Comissão Parlamentar de Inquérito. Basicamente para perceber se o perímetro pode estar mais concordante ou não com a nossa opinião, sendo que a decisão de avançar ou não será uma decisão que será tomada pelo Secretariado Nacional.
0: Eurico Brilhante Dias, no programa Hora da Verdade, da Renascença do Jornal Público, disponível amanhã, quinta-feira. Prisão preventiva para um homem de 25 anos, o suspeito de tentar raptar duas filhas menores, foi detido pela GNR em Caminha, após uma denúncia por violência doméstica. De acordo com a Guarda Nacional Republicana, o suspeito teria como objetivo abandonar o território nacional com as menores. O Supremo Tribunal de Justiça aceitou o pedido de afastamento do processo de doping prova limpa de uma juíza da relação do Porto, prima e próxima de Adriano Quintanilha, um antigo patrão da W52 Futebol Clube do Porto, e o então diretor desportivo da equipa de ciclismo, Nuno Ribeiro, recorreram das condenações apenas efetivas de 4 anos e 9 meses aplicadas no processo. Tudo para conferir, Paulo, em rr.pt.
4: Muito bem, Vítor Mesquita, com a edição das duas na Renascença. Até já, Vítor.
0: Até já.

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E assim, com boa disposição, damos as boas-vindas à nossa tarde musical PEF de hoje, para esta quarta-feira quente, 16 de setembro de 2026, 29 graus e a temperatura máxima para o Funchal. Depois do almoço é o regresso ao trabalho e, ao seu caso, um bom trabalho, com muita energia aí desse lado, esperemos que sim. Para quem está na praia, dê um mergulho por nós, com as devidas cautelas para um dia de praia quente. Vai no seu automóvel, agradecemos a Boleia, está com o PEF, chegue bem. Eurythmics, When Tomorrow Comes, uma canção dos anos 80, ela está aí para si, só para si. Bem-vindo! Hoje é quarta-feira, depois das 17h, há Super Som Rock, não esqueça!

0: É isso, como já se apercebeu, sete além nesta vida. A nossa música, a nossa companhia está garantida tarde fora nesta quarta-feira, 16 de setembro de 2026. Não está bem, coisas menos boas para trás das costas e temos dicas, boas dicas para si. Ouça esta.
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0: Patrick Hernandez, para recordar Born to be Alive.

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voz inconfundível de Toni Braxton. Recordamos Spanish Guitar, uma canção que conta com alguns anos sempre agradável. Continuamos nesta quarta-feira, 16 de setembro, quarta-feira quente. Relembramos-lhe que, e por ser quarta-feira, às 17 horas, conto com a Hora Louca Super São Rock. Para já, no PFFM, Diogo Pissarra e Pedro Abrinhosa. Essa mesmo. E vamos ouvir na íntegra Amor de Ferro.

A GNR Sangue Oculto, praticamente no facho da hora 14 da nossa tarde musical PEF de hoje, 16 de setembro de 2026. Sinta-se acompanhado aí no seu carro, na sua casa, no seu trabalho, aqui na ilha ou em PEF.pt do outro lado do mar. Estamos consigo. Um abraço desde a Madeira. Daqui a pouco, às 15 horas, contamos com as notícias do país e do mundo, num simultâneo com a RR. Logo depois, estamos de volta para mais uma hora da nossa tarde musical de hoje. Já sabe que não prescindimos da sua companhia. Já em fundo, Eminem e Daido Stan. Até já.

0: O aumento extraordinário dos combustíveis está a deixar os portugueses em dificuldades, realidade assumida pelo Ministro da Economia. No Parlamento, Manuel Castro Almeida garante que o Governo trabalha para evitar ganhos com os efeitos da guerra entre Estados Unidos e Irão. Ainda assim, reconhece o impacto negativo da subida dos preços de gasolina e gasóleo, desde logo no aumento da inflação.
1: Os portugueses estão a passar dificuldades por causa do custo deste aumento extraordinário do custo dos combustíveis. Aquilo que o Governo está a fazer é garantir que o Governo não ganha com os efeitos da guerra. Os efeitos da guerra fazem subir o preço da gasolina. Se o preço da gasolina sobe, o IVA, a receita do IVA é maior, e o Governo está a transformar o aumento da receita do IVA em descontos no ISP para neutralizar o aumento da receita do IVA.
0: Manuel Castro Almeida lembra ainda o apoio ao gasóleo agrícola já definido pelo Governo e as medidas pré-anunciadas para outros setores. Já sobre uma possível descida do IVA, o Ministro da Economia assinala riscos, sublinha que a medida pode redundar no aumento da receita do setor do comércio em vez de nos custos das famílias. O Presidente da República pede um novo impulso nas políticas de educação para a leitura e defende que o país não se pode conformar perante os problemas apontados pelos resultados mais recentes do relatório PISA. Um apelo de António José Seguro na conferência BUC 2.0 da Associação de Editores e Livreiros. Para o chefe de Estado, um país que lê é mais resistente a populismos.
2: Acredito que uma nação que lê é mais poderosa e está mais bem preparada para os desafios do seu tempo. Acredito que uma nação que lê promove a inteligência humana e não fica passivamente à espera dos benefícios, as facilidades e as comodidades da inteligência artificial. Acredito que uma nação a ler bons livros, é mais resistente às ventanias do populismo, da desigualdade, da ignorância, da injustiça e do esquecimento. Esse é um desafio para os próximos anos.
0: Antes de António José Seguro, participou na conferência o cardeal Dom Tolentino Mendonça, sem voz, permitiu a leitura da intervenção, onde alerta para os riscos da inteligência artificial e sublinha a cultura do livro é uma barreira natural contra os riscos que a IA levanta. Elevador da Glória, a vereadora do PS em Lisboa, Alexandra Leitão, recusa as críticas de politização ofensiva do caso do descarrilamento feitas esta manhã por Carlos Moedas. À Renascença, Alexandra Leitão exige que a autarquia assuma responsabilidades, sublinha que, a haver politização, a mesma tem origem na própria presidência da autarquia.
3: Exigir a assunção de responsabilidades e o devido e justo acompanhamento às vítimas não é politização. É mesmo o mínimo que se pode exigir à Câmara Municipal de Lisboa face à enorme gravidade do sucedido. Não adianta agora o engenheiro Moedas esforçar-se por encontrar versões alternativas da realidade. A verdade é que a Câmara disse que estava em contacto com as vítimas e as suas famílias e, afinal, não estava. E quem politizou este assunto sempre de forma despoderada foi, de facto, o Presidente da Câmara Municipal de Lisboa.
0: A vereadora do PS em Lisboa, Alexandra Leitão, já o PCP, que tem João Ferreira como vereador em Lisboa, refere que a carta aberta das vítimas do acidente recentemente divulgada é elucidativa e considera lamentável que Moedas se enrede numa teia de, cito, desculpas mal amanhadas para justificar negligência e incapacidade. Os artistas portugueses Carminho e Dimo de Santiago integram a lista de nomeados para os Grammy Latinos na categoria de melhor canção em língua portuguesa. Carminho pela canção Memória, inspirada num fado tradicional, interpretada em dueto com Rosalía no álbum Lux, da artista espanhola. Dino Santiago surge ao lado dos brasileiros Criolo e Amar Freitas, com a música No Vento de Nós, que integra o álbum de estreia deste projeto de luz ao brasileiro Criolo, Amaro e Dino. Tudo para conferir, Paulo, no site da Renascença.
4: Muito bem, foi a edição das três com o Vítor Mesquita. Estamos conversados por hoje, Vítor.
0: Sim.
4: Um abraço, até amanhã.
0: Até amanhã. O melhor...

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Sharkey, A Good Heart, mais uma canção que fizemos questão de trazer à emissão PEF, A Good Heart, uma canção que com certeza gostou e de maneira de recordar a nossa tarde musical PEF, como sempre, com músicas do passado e do presente para que possamos agradá-lo. Assim que de segunda à sexta-feira a esta hora está na nossa companhia. Bem-vindo, bom verão, bom trabalho, bom descanso, bom mergulho, boa viagem, uma ótima condução, só coisas boas. E por falar em coisas boas, não esqueça hoje das 7 horas e porque é quarta-feira, a essa hora Super Som Rock, não perca. Nuno Ribeiro, Escalema e Marisa, aí está a famosa Maria Joana. Já agora sou a Joana Ferreira, vou estar consigo até às 16 horas.

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Coldplay, Hello. Estamos entrando já nos 14 minutos finais da hora 2 da nossa tarde musical PEF de hoje. Agora todos, Everything I do it for you, na voz de Bryan Adams. Está preparado? Já afinou aí a voz? Vamos a isto.

Matias Damásio, Deus sabe o que faz. Estamos a fechar mais uma hora da nossa tarde musical PEF, ainda com Young Turk, na voz de Rod Stewart. Às 16 horas vamos ficar a par da informação, num simultâneo com a Rádio Renascença. Logo depois a música acompanha-o até às 17 horas para darmos lugar ao Super Som Rock. Às 18 horas, Jacinta Rodrigues traz-lhe naturalmente outras músicas. Portanto, motivos que dê para continuar neste verão na companhia PEF. Da minha parte, até amanhã.

0: Abrir a notícia de um acidente ferroviário no Alentejo, 3 feridos, um deles em estado grave, na sequência do abalroamento de uma viatura pesada de mercadorias por um comboio no concelho de Viana do Alentejo, distrito de Évora. Foi pouco antes das 2 da tarde, na passagem de nível de Almergia. De acordo com a Proteção Civil, contactada pela Renascença, o ferido grave é o motorista do camião. Foi transportado para o Hospital de Santa Maria, em Lisboa. Já os 2 feridos ligeiros estavam no comboio, foram encaminhados para o Hospital de Évora. Entretanto, a linha ferroviária do Alentejo está cortada, não havendo previsão para o restabelecimento da circulação ferroviária. É uma notícia Renascença. No caso Luís Neves, já foi entregue no Parlamento o esclarecimento adicional que a Ministra da Justiça pediu diretamente ao Diretor Nacional da Polícia Judiciária, em causa o orçamento de 144 mil euros para a destruição de químicos perigosos, incluindo os que estavam no atrelado, cedido ao empreiteiro amigo do Ministro da Administração Interna. O documento a que a Renascença teve, entretanto, acesso, Pedro Mesquita, confirma que esse orçamento abrange exclusivamente a Operação Pacoba.
1: Sim, Miguel, neste documento a que a Renascença teve acesso e, como dizia, já chegou ao Parlamento, lê-se que, em resposta ao pedido de confirmação dirigido a Carlos Cabreiro, o Diretor Nacional da Polícia Judiciária, este veio esclarecer que o orçamento apresentado de 144.456 euros abrange exclusivamente resíduos constantes do auto de apreensão relativo à denominada Operação Pacoba. Fim de citação. Esta é a informação que acaba de ser remetida pelo gabinete Rita Júdice aos deputados da Comissão de Assuntos Constitucionais, Direitos, Liberdades e Garantias. Recorde-se que a 4 de setembro o Ministério da Justiça admitia que o valor indicado pelo orçamento abrangeria outros processos e, embora tenha depois corrigido essa declaração, Rita Júdice declarou-se bastante incomodada a 9 de setembro perante as contradições que lhe foram imputadas pelos deputados. A Ministra garantia na altura que ninguém estava a mentir e pediu esclarecimentos adicionais ao atual diretor da PJ. É este esclarecimento que acabamos de apresentar. É esta a versão oficial.
0: É um tema que vai estar desenvolvido em rr.pt. A Ministra do Ambiente responde ao Presidente da Câmara de Lisboa e recusa cancelar o sistema Volta de recolha de embalagens com depósito. Graça Carvalho diz estar a trabalhar para resolver o problema, a exemplo do que fizeram outros países com o mesmo sistema.
2: Tem corrido bem nos outros países. É o facto que em alguns países houve uns problemas iniciais, como tem havido em alguns sítios, em algumas localidades em Portugal, mas que têm sido resolvidos. Nos outros países conseguiram resolver e o que nós estamos a fazer é identificar os problemas e a resolvê-los.
3: Mas e é lá... cancelar? Não
2: está na perspectiva, ele é obrigatório a nível europeu. Aliás, é um instrumento muito importante para reutilizar o plástico.
0: De acordo com a Ministra do Ambiente, uma das soluções para travar a acumulação de resíduos pode passar pela criação de recipientes específicos para o sistema Volta. Declarações da Ministra esta tarde em Estrasburgo, questionada noutro plano sobre as dificuldades na descida do IVA dos combustíveis. Graça Carvalho remeteu comentários para o Ministro das Finanças. Miguel Nogueira é o árbitro nomeado para o clássico do próximo domingo entre Futebol Clube do Porto e Benfica, para a 6ª jornada da Primeira Liga de Futebol. O jovem árbitro de 32 anos da Associação de Futebol de Lisboa já apitou o clássico entre Dragões e Águias no início da temporada passada, jogo que terminou então empatado sem golos. No próximo encontro será assistido por Paulo Brás e Nuno Pires, sendo que Fábio Melo é o quarto árbitro. Na Cidade do Futebol, o VAR será Luís Ferreira. Já o Sporting Aroca será apitado por David Silva, com Hélder Malheiro como VAR. Para conferir, Inês, todas as nomeações para a 6ª jornada no site da Renascença.
4: Muito obrigada, Miguel. Voltamos a falar daqui a uma hora.
0: Claro, até já.
4: Até já.

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Está no ar a 37ª Hora Louca do Grupo São Roque. Desde já, muito obrigado por estar na nossa companhia nesta tarde de verão. Temos uma vez mais o gosto de voltar na companhia dos nossos ouvintes nesta Hora Louca, que está consigo novamente através dos canais 1 e 2 do Posto Emissor de Funchal e também com a nossa emissão online em pef.pt. 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

Música bem ritmada para também ouvirmos nesta hora louca do Grupo Som Rock, onde já na próxima semana vamos ter uma vez mais o gosto de conversarmos com os nossos ouvintes. Vamos ter mais desafios para aqui superarem no habitual passatempo que permeia naturalmente aqueles que dão-nos a sua preferência semana após semana. Exatamente, semana que vem vamos ter passatempo, portanto, prepare-se, vamos voltar a ter muito gosto em contemplar os nossos ouvintes com os habituais cabazes de 25€, de 15 e também de 10€, uma gentil oferta do Grupo São Roque, já para não falar no habitual desafio dos Jokers, que vai igualmente voltar à sintonia do posto emissores do Funchal, neste mesmo espaço que semanalmente dá-lhe conta 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

De verão, hoje dia 16 de setembro, estamos de facto nos últimos dias de verão. Há que aproveitar da melhor forma o que resta desta estação, também eleita por muito boa gente para um merecido período de férias. É o seu caso, ora continua a ter umas ótimas férias neste mês de setembro, que fica igualmente marcado pelo regresso às aulas, e já sabemos que neste mês de setembro temos também aí que fazer uma escolha criteriosa, a procurar sempre as melhores promoções, e é por isso mesmo que semanalmente aqui deixamos para todos os nossos ouvintes essas boas sugestões, esse regresso às aulas que 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Ainda até próximo das 18 horas, continuamos a contar com a sua boa companhia nesta que é a 37ª Hora Louca do Grupo São Roque, aqui através do posto emissor de Funchal e também com a nossa emissão online em pef.pt. 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
1: Música também marcando presença nesta 37ª Hora Louca do grupo São Roque nesta tarde de verão. Obrigado por estar desse lado, na boa companhia dos canais 1 e 2 do Posto Emissor de Funchal, nesta tarde de verão, onde continuamos invariavelmente a olhar para as boas promoções desta campanha de regresso às aulas, uma campanha onde vamos ter tudo aquilo que necessitamos para pouparmos neste início de ano letivo 2026-2027. 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Uma gentil oferta do Grupo São Roque que vamos oferecer já na semana que vem.

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Assim vamos nos aproximando do final desta 37ª Hora Louca do Grupo Ozon Rock neste mês de setembro, onde evidentemente a poupança é garantida todos os dias em todo o Grupo Ozon Rock. Na semana que vem havemos de voltar à sua companhia neste mesmo horário, portanto temos novo encontro marcado quarta-feira que vem, entre as 17 e as 18 horas, além das boas promoções do Grupo Ozon Rock, vamos ter igualmente passatempo. Por isso, conto consigo na próxima semana. Vamos ter muito gosto em aqui oferecer cabazes aos nossos ouvintes, uma gentil oferta do Grupo Ozon Rock. Até lá, aquele abraço, amigo, e boas compras no Grupo Ozon Rock.

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1: Não sou expert na área da educação, mas como mãe de dois filhos que este ano terminaram os seus estudos superiores, não posso deixar de falar do tema da educação em Portugal, usando como referência para a abordagem os resultados do Programa Internacional de Avaliação de Alunos, o PISA 2025, que faz a avaliação na União Europeia a 27 dos conhecimentos dos alunos em leitura, matemática e ciências. Como é do conhecimento público, os resultados não foram satisfatórios para Portugal e correspondem a um recuo de 20 anos no desempenho dos alunos portugueses em matemática e leitura. No caso da Madeira, que tem registros isolados desde 2009 e que a essa data estava abaixo da média nacional, em 2015 fez uma forte aproximação ao desempenho do país, chegando em 2022 a ultrapassar a média de Portugal nas três áreas, leitura, matemática e ciências. Em 2025, a Madeira manteve-se acima dos resultados nacionais, pese embora com uma diferença menor. E porque gostamos de nos comparar, se analisarmos o desempenho das Canárias e dos Açores, a Madeira tem uma avaliação superior nas três competências, o que revela muito bem a evolução que a região tem feito com a estabilidade do quadro docente e a estratégia implementada para a incorporação da tecnologia e das ciências no ensino. Os resultados ao nível da Europa não foram satisfatórios e, na generalidade, o desempenho dos alunos apresentaram um recuo. Em Portugal, com o reconhecimento público do próprio João Costa, ex-secretário de Estado e ministro da Educação em 8 anos e meio da governação de António Costa, e por opção política, houve uma menor exigência nos currículos e nas avaliações. A eliminação das provas do 4º e 6º ano são um exemplo. Houve uma falta significativa de professores e uma grande instabilidade nos mesmos. Registou-se um menor acompanhamento das famílias e também houve a pandemia. Como se isso não bastasse, verificamos a velocidade estonteante da penetração das tecnologias e do digital também no seio escolar, o que contribui para a existência de uma tempestade perfeita com prazo indeterminado. Mas como não vivemos do passado, há que trabalhar para o futuro que se apresenta incerto e exigente. PISA surge assim como um aviso e cria uma oportunidade. No meu entender, e como mãe que sempre defendeu a exigência e as avaliações, os meus dois filhos fizeram provas nacionais no 4º, no 9º, 11º e 12º ano, torna-se fundamental que o país, e aqui a Madeira é um exemplo, tenha a capacidade de conjugar a transformação no digital com a aptidão e a motivação dos professores e com a exigência e a excelência pedagógica. Esta é a minha opinião. Será que conta?
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Olá, viva, boa tarde, seja bem-vindo ao canal 2 do Posto Emissor do Funchal. Estamos com 8 minutos passados das 18. Em som de fundo, Peter Cetera com a participação especial de Amy Grant. A música chama-se The Next Time I Fall. Um dos grandes clássicos dos duetos românticos, com uma música que apela à delicadeza e à sensibilidade. A transição de som já se faz sentir. Ela deixou-nos, não tem muito tempo, a belíssima voz de Bonnie Tyler.

Estávamos na década de 80, se não me falha a memória, para aí em 88. Já a seguir trago ao melhor som da cidade outro grande clássico. Se alguma vez quiser celebrar a singularidade de pessoas especiais da sua vida, há de escolher Boston, chama-se One in a Million.

um original de Armando Gama, esta balada que te dou, na voz de Marcelo Costa, linda, linda, linda. Já a seguir trazemos à antena também Franco da Vita, chama-se Um Buen Perdedor.

Banda de Klaus Meiner, também a passar aqui pela 18ª hora do Tardes do PEF. Já sabe, nesta hora são mesmo grandes clássicos. Já a seguir passa por aí também Sir Elton John.

sabia que estamos a comemorar 20 anos do lançamento de Something About the Way You Look Tonight? Ah, pois é. Sir Elton John, uma referência atemporal. Vem por aí novamente, na língua mais bonita de todas.

Muito bem, para pôr um ponto final nesta playlist dedicada a esta hora 18 do Posto-Emissão do Funchal, Outliers, Have You Ever Seen the Rain? Sometimes I have, sometimes I don't. Estamos com 40 minutos passados das 18. Já a seguir também terá toda a atualização de notícias de serviços. Está o nosso querido Paulo Figueira. Eu estou de regresso ontem na manhã, no horário das 18. Até lá, fique bem, porte-se bem. Tenha a continuação de uma ótima tarde.

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Madeira em notícia no posto emissor do Funchal. Vamos aos temas que marcam a atualidade informativa na região. A Câmara de São Vicente vai impor 3 anos de residência no concelho para famílias poderem beneficiar de apoios nas rendas. Passos sociais sem aumentos em 2027. Transportes continuam gratuitos para estudantes e idosos. Relação do Presidente do Governo. Poeiras em suspensão na Madeira, com valores elevados, descem nesta quinta-feira.

0: A medida já está decidida. A Câmara de São Vicente só vai conceder apoios à habitação a famílias que vivam no concelho há pelo menos 3 anos. O objetivo é beneficiar, em primeiro lugar, a população natural e residente neste município. O autarca José Carlos Gonçalves reconheceu ao posto emissor um aumento da despesa com incentivos atribuídos a agregados provenientes de outras zonas da Madeira. Até aqui não havia limites, mas o regulamento será alterado para fixar um prazo mínimo.
1: Não vamos dar incentivo a pessoas fora do concelho. Têm de residir no mínimo há 3 anos no concelho, porque isso não é desonesto e não é correto. E, portanto, nós não vamos colaborar ou incentivar as pessoas a virem para São Vicente por causa de ter incentivo a arrendamento. E essa situação já conversámos e vamos restringir para poder ajudar outras famílias fora do concelho com tentar a viver no concelho há mais de 3 anos. A gente temos de parar que as pessoas venham para se ter benefícios do concelho. Os benefícios primeiros são os residentes do concelho. E para ter usufruir desse benefício, por exemplo, a nível de rendas e outros benefícios, tem de estar com a residência aqui no concelho há pelo menos 3 anos. Travar os que vêm de fora para ter benefícios. E os benefícios primeiro porque cá vivem há muito tempo.
0: O presidente da Câmara de São Vicente quer dar prioridade aos naturais e residentes no município. Os apoios à habitação familiar destacam-se sobretudo na comparticipação ao pagamento das rendas. A Câmara pretende impor que a residência no município do Norte aconteça há pelo menos 3 anos. São Vicente, que é o município mais procurado para arrendar casa na Madeira, com rendas medianas na ordem dos 850 euros por mês, é o que indica um estudo realizado pelo Idealista. No que toca à compra de habitação, Santana lidera. O valor mediano é de cerca de 312 mil euros. Estes dados reportam-se aos meses de abril, maio e

0: Em termos de trânsito, trânsito particular, de cargas e descargas, transportes públicos, portanto, a ideia é termos aqui, como foi referido, uma visão integrada de todo o processo de mobilidade e dessa forma, perante os dados que serão retirados desse estudo, podermos cimentar também de forma consistente as nossas decisões.
1: A Câmara admite intervenções pontuais. Recentemente foram alteradas as zonas de saída e entrada de passageiros e criados corredores base. À margem da apresentação da Semana da Mobilidade, Jorge Carvalho admitiu a criação de mais corredores de bicicletas.
0: A mobilidade em bicicleta é também um dos aspectos que estão a ser considerados neste plano de mobilidade. Poderá eventualmente também evoluir, mas, como referi, para que não possamos para tomar medidas de forma empírica, vamos naquilo que é a gestão da mobilidade da cidade, termos depois essa aferição, se criamos mais ou se mantemos, ou se eventualmente alternativas também a essa situação.
1: A Câmara também faz depender da conclusão dos estudos a criação de mais postos de carregamento de veículos elétricos, também em função dos estacionamentos. A instalação de um sistema de semaforização inteligente é um projeto já em curso. E o Governo Regional não tenciona alterar o valor dos passos sociais em 2027. Miguel Albuquerque deu também conta de que estudantes e idosos vão poder continuar a viajar gratuitamente nos transportes públicos.
2: Vamos manter no próximo ano o que era o passo 23, que era mais de 65 anos. Quero mais de 65, quero os 30 euros, quero os 40 euros. Porque é assim, os espaços sociais são uma função social do governo que tem um triplo objetivo. Por um lado, facultar às pessoas a possibilidade de se deslocarem a preços acessíveis. Acho que isso é importante e uma das funções do Estado é garantir essa acessibilidade em termos educativos a toda a gente. Segundo lugar, melhorar a circulação, ou seja, a melhoria da mobilidade e da circulação através dos transportes públicos é um objetivo que pode ser conseguido.
1: O Governo Regional quer, por outro lado, garantir que os preços dos gasóleos e da gasolina continuam mais baixos na Madeira do que os praticados no continente. Desde o início do ano, a região tem reduzido o imposto sobre os produtos petrolíferos. O objetivo é atenuar o impacto da escalada do petróleo nos mercados internacionais.
2: Vai continuar a fazer o diferencial, a assegurar o diferencial para a Madeira, como disse desde o início do ano. Nós temos mantido um diferencial constante, quer na gasolina, quer no gasóleo, quer no gasóleo colorido, que é mais barato no continente, continua a ser.
1: De acordo com Miguel Albuquerque, a intervenção ao nível do ISP tem garantido desde janeiro um diferencial de 12 cêntimos na gasolina, no gasóleo rodoviário de 30 cêntimos e no gasóleo colorido e marcado na ordem dos 12 cêntimos. O líder do governo presidiu a cerimónia de apresentação dos 8 novos autocarros elétricos da CAM, Companhia de Automóveis da Madeira. Albuquerque admitiu que é preciso rever o contrato de concessão dos transportes públicos para acomodar o agravamento de algumas despesas.
2: São ajustamentos no contrato que temos que fazer pontuais em função daquilo que são a prática da concessão e algumas alterações decorrentes também do próprio funcionamento da concessão. Também tem a ver com isso. Não só os combustíveis, mas outros materiais que tiveram subidas bastante acentuadas.
1: Miguel Albuquerque admite que é necessário rever o contrato de concessão dos transportes públicos, avançar com ajustes, conforme afirmou, para que as empresas possam ser compensadas devido ao agravamento dos preços dos combustíveis, por exemplo. E o Governo Regional espera uma ocupação hoteleira na ordem dos 93% durante o Festival Colombo, que decorre no Porto Santo a partir desta quinta-feira. Na edição deste ano, o Executivo investiu 247 mil euros. Eduardo Jesus anunciou algumas novidades neste programa que se prolonga

0: até domingo.
1: Um espetáculo de arte circense, intitulado Euforia, repete-se no dia 17 e no dia 18, na Praça Barqueiro, e é uma abordagem ousada e poética da época quinhentista. Pelo terceiro ano consecutivo, destaca-se a realização do torneio de tiro com o arco Cristóvão Colombo, que costuma ocorrer ali logo à entrada do cais à direita, em que tem uma parceria da Federação de Arqueiros e Besteiros de Portugal e Clube de Tiro com o arco da Escola Básica e Secundária, que eu já referi.
0: O ponto alto deste evento é sempre o desembarque na praia, desta vez marcado para as 19h45 desta quinta-feira e a partir da nau Santa Maria, uma réplica da embarcação a bordo da qual esteve Colombo, que chegou ao continente americano em 1492.
1: No dia 17, o ponto alto, a recriação do desembarque de Cristóvão Colombo na nau Santa Maria, que tem um envolvimento do Teatro Avesso, em parceria com Cenas Ilimitadas, mas também com a colaboração, a estreita colaboração da escola secundária e pré-creche, professor Dr. Francisco Freitas Branco, e é uma ligação que nós queríamos enfatizar publicamente, sob a forma de agradecimento, porque é um envolvimento que engrandece o evento e que para nós é tido como bastante adequado.
0: O Festival Colombo arranca esta quinta-feira. O evento assenta numa recriação da época em que o navegador viveu na ilha do Porto Santo, concretamente entre 1479 e 1481, e onde se casou com Filipa Muniz, filha do primeiro capitão donatário da ilha, Bartolomeu Perestrelo. As poeiras em suspensão no arquipélago da Madeira restaram os valores mais elevados entre terça-feira e também esta quarta, mas a influência deverá terminar na quinta-feira. É o que indica o Departamento de Ciências e Engenharia do Ambiente da Universidade Nova de Lisboa. As pequenas partículas são facilmente inaladas, entrando no aparelho respiratório, apresentam consequências negativas para a saúde humana. As poeiras em suspensão degradam a qualidade do ar, exigem cuidados, sobretudo para quem já apresenta alguma debilidade respiratória. E quanto ao tempo para esta quinta-feira, pode contar com o céu geralmente muito nublado, com abertas na costa sul, aguaceiros em geral fracos, a norte e zonas montanhosas. Atenção ao vento, que pode soprar por vezes forte, com rajadas até 60 km por hora nos extremos leste e oeste da Ilha da Madeira. A temperatura máxima vai descer ligeiramente e no Funchal devem ser atingidos 27 graus.

É desta forma que concluímos mais uma edição de Madeira em Notícia, espaço de informação aqui no posto emissor do Funchal.

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1: Boa tarde, esta é mais uma edição do Espaço J, a última em formato especial e para abordar questões relacionadas com os 50 anos da autonomia. Temos hoje o prazer de receber neste Espaço J e no posto emissor do Funchal uma personalidade que representa precisamente todos os princípios autonómicos da Madeira. É a nossa convidada a Presidenta da Assembleia Legislativa, Rubina Leal, a quem saúdo e dou as boas-vindas. Agradeço também a disponibilidade. Rubina Leal, está acompanhada aqui pelos nossos comentadores residentes, a Patrícia Agrela e António Santa Clara. Permitam-me uma breve apresentação, então, da nossa convidada de hoje. É socióloga e política que desempenha atualmente o cargo de Presidente da Assembleia Legislativa da Madeira. É a primeira mulher a assumir a liderança do Parlamento Madeirense desde a instituição do regime autonómico em 1976. Foi eleita a 10 de abril de 2025 para a 15ª legislatura, que se estende até 2029. É licenciada em Sociologia pelo ISCTE, Instituto Universitário de Lisboa, e pós-graduada em Proteção de Menores pela Faculdade de Direito da Universidade de Coimbra. Tem caminho percorrido nas áreas da reinserção social e administração, nomeadamente no Instituto de Reinserção Social e na Variação da Câmara do Funchal, com pluros sociais e da educação. Integrou o 12º Governo Regional como Secretária de Inclusão e Assuntos Sociais e foi deputada na Assembleia Legislativa da Madeira até assumir, também como deputada naturalmente, a presidência do Parlamento em 2025. Ao nível partidário, assumiu a vice-presidência da Mesa do Congresso e do Conselho Nacional do PSD em 2026. Uma nota ainda para referir que foi chefe de gabinete do Ministro da República na Madeira entre 2001 e 2005, que era, à época, o juiz conselheiro Monteiro Diniz. Outra nota para recordar tempos mais recentes e dar o mote para esta edição. Foi Rubina Leal quem presidiu a apresentação pública da obra O Lugar Onde Somos, 50 anos da Assembleia Legislativa da Região Autónoma da Madeira, 1976-2026. Um livro comemorativo lançado em maio deste ano e que é tido como um dos marcos centrais das celebrações dos 50 anos da Autonomia da Madeira. E é por aqui que começo para uma primeira questão. Confesso que ainda não tive a oportunidade de ler o livro, mas acredito que deve aglutinar a história desses 50 anos, mas também propor reflexões sobre a evolução autonómica e o estado atual da autonomia. Sabendo que no último meio século muito evoluiu a autonomia, não só no conceito, mas também nos princípios, o que pergunto é qual a principal preocupação de Rubina Leal enquanto Presidente do Parlamento?
2: Bom, muito boa tarde a todos. Agradeço antes de mais nada o convite que me foi feito por estar aqui no PEF, neste programa, e obviamente que agradeço as palavras do Pedro Correia que fez à minha pessoa, assim como o António Santa Clara e a Patrícia Agrela, por serem esta iniciativa e serem comentadores de uma iniciativa desta natureza, que é sempre importante no âmbito dos 50 anos de autonomia, mas sobretudo numa sociedade em que nós temos que pensar e repensar na nossa democracia. E mais do que nunca, a informação, a rádio, que é por excelência o espaço mais rápido de comunicação, tem que ser trabalhados, tem que ser ouvidos, tem que ser abordados todos estes temas. Por isso queria, antes de mais nada, de vos saudar. A sua questão dizia respeito às expectativas.
1: Qual, nesta altura, a principal preocupação de Rubina Leal enquanto Presidente da Assembleia?
2: Enquanto Presidente da Assembleia, a minha primeira preocupação e o meu primeiro designo foi aquele que eu manifestei desde o início, aquilo que eu tenho que ser e a Presidente de todos os madeirenses e assumir o meu papel no âmbito das competências que me estão, no fundo, que fazem parte da presidência da Assembleia, mas sobretudo exercê-las de modo neutral, de modo imparcial e valorizando, dignificando sempre aquilo que é a Casa da Democracia e o Parlamento. O Parlamento é, sem dúvida, por excelência, a casa onde se legisla, mas é a casa onde estão todos os madeirenses representados e os madeirenses têm que se identificar com aquele espaço, com aquela casa, com a discussão que ali se discute, o que é que ali se faz e com as pessoas que lá participam. E, portanto, isso é o nosso grande designo, é nós dignificarmos o Parlamento, é reconhecermos que a democracia é o melhor sistema que nós temos e a defendermos, sobretudo, os interesses da nossa população e da nossa região. E é isso para isso que todos nós somos eleitos, aliás, pelo ser presidente tem que ser também deputado, e é para isso que fomos eleitos, para efetivamente defendermos uma causa, o nosso designo maior, que é a Madeira e que é o povo da Madeira.
1: Antes de avançarmos com perguntas dos nossos comentadores residentes, para outras questões, gostaria de mudar a agulha e falar de uma área em que é especialista e já teve a oportunidade de dirigir, tendo como referência os primeiros anos da autonomia e a situação atual. Que melhoria faria na Madeira, na área social?
2: A área social é sempre uma área em que a obra que se faz, que se executa, leva muito tempo para dar os seus frutos, enquanto que uma obra física é muito mais fácil de construí-la, de colocá-la de pé, de dar-lhe uso, de ver as suas competências. A área social é sempre uma questão muito complexa e, obviamente, nós temos dois temas que são fundamentais atualmente, que é o primeiro, que é a questão demográfica. Nós, de facto, somos a região, a zona do país com uma taxa de envelhecimento maior e temos que pensar nisso, apesar de os momentos atuais nem sempre são prioritários, mas é importante nós pensarmos nas questões demográficas, no fundo, em encontrarmos aqui um equilíbrio entre aqueles que nascem e aqueles que envelhecem, porque nós temos, de facto, aqui um grande desequilíbrio, que é na nossa, temos uma população muito envelhecida, temos que olhar para o envelhecimento, temos que dignificar o envelhecimento, mas também temos que olhar para as questões demográficas e ver como e de que forma é que podemos estimular as novas famílias a terem mais filhos, porque isso é importante, é fundamental. Obviamente que uma das soluções pode passar pela imigração. Nós sabemos que muitas vezes, e pela mecanização, automatização, no fundo, do mercado de trabalho, mas é fundamental, de facto, termos em conta estes dois temas, que para mim são fulcrais. Obviamente que a área social é vasta, mas é preciso trabalhar em medidas que, a jusante, vão contribuindo para que haja um maior equilíbrio entre estes níveis da população.
1: Essas medidas estarão a ser tomadas?
2: Essas medidas têm que ser medidas, têm que ser transversais. Nós não podemos pensar em tomar medidas isoladas, porque, aliás, existem países em que já se percebeu que, mesmo com apoios dados às famílias, não é por aí que as questões que têm mais filhos. Mas tem que haver flexibilização no mundo do trabalho, tem que existir vantagens e facilidades nas famílias numerosas, tem que existir outros métodos mesmo da questão do trabalho, porque nós já percebemos, e uma das coisas que nos trouxe foi um pouco inovador, mas o Covid foi o trabalhar à distância, e nós já percebemos que há funções que é possível que isso aconteça. Portanto, tem que ser um conjunto de medidas que sejam transversais e que sejam, no fundo, e que sejam capazes de estimular às pessoas, às famílias, a terem mais filhos, porque isso é importante. E, obviamente, que o envelhecimento tem que ser visto também do ponto de vista não pontual, não do ponto de vista de encontrar uma solução imediata, mas pensarmos na longevidade, pensarmos na qualidade de vida, pensarmos em sermos mais velhos, mas também sermos mais saudáveis, e tudo isso é fundamental.
1: Não sei se os nossos convidados aqui já podem... Já deve intervir. Eu tenho aqui mais questões.
3: Está bem, está bem. Eu depois passo outra vez, eu passo para o António e depois passo, o António passa para si outra vez, Pedro. Senhor Presidente, é um enorme gosto revê-la e ter a oportunidade também de poder falar consigo. Há um assunto que me preocupa e que talvez só poderia falar com a Presidente da Assembleia Legislativa da Madeira, até porque é a primeira figura da autonomia e, portanto, não faria sentido fazer esta questão ou partilhar, vá lá, este desabafo publicamente se não fosse consigo. Recentemente eu tive uma consulta e essa médica não era de cá, não era da região. E na altura comentava comigo no final da consulta que tinha-se deslocado a um dos nossos supermercados e tinha verificado que o preço que pagava por um pequeno almoço cá era muito superior ao que pagava em Vila Nova de Gaia, onde é proveniente. Na altura, eu tive que lhe explicar a questão do diferencial fiscal, tive que lhe explicar o custo da insularidade e, pasme-se, essa médica desconhecia por completo estas questões relacionadas com a autonomia, o que é viver numa ilha. E ao mesmo tempo, quando eu vivia no continente, e a Presidente também já teve a oportunidade de estudar em Portugal continental, assim como o António, eu cheguei a ter algumas conversas bizarras com alguns colegas, entre os quais um amigo meu de Bragança, que desconhecia que a nossa região até tinha um hino. E, portanto, era assim, algumas conversas extraordinárias. Eu acho que um dos grandes problemas e desafios que nós temos é que nós falamos muito da necessidade de dialogar e negociar com a República os nossos dossiês. Mas é impossível, ou torna-se muito complexo, nós conseguirmos sensibilizar ou consciencializar pessoas que não conhecem a nossa realidade. E, para mim, a grande questão que nós temos também que trazer é certo que nós demos muitos passos para trazer autonomia nos diferentes concelhos e fez essas iniciativas nos diferentes concelhos da nossa região, mas nós também, de alguma forma, temos que ser pedagógicos em relação à autonomia também noutras latitudes e, neste caso, em Portugal continental. Porque muitas vezes não pode ser por... não é maldade, é mesmo ignorância e desconhecimento. E, portanto, é difícil também consciencializar e sensibilizar os políticos da minha força política ou de outras forças partidárias, porque se não tem este conhecimento prévio, torna-se muito complicado depois expressar. Falava da questão das obras, das infraestruturas, que é muito mais visível do que uma obra social. Mas esta obra de também de nós explicarmos o que é autonomia no retângulo é ainda mais difícil e eu acho que só se poderá fazê-lo através de si e isto seria talvez algo muito criativo, mas eu acho que este é mesmo um grande desafio, porque repare, os políticos que compõem o Governo da República não vêm de Saturno, Júpiter ou Neptuno, vêm da sociedade e, portanto, a sociedade que não conhece a nossa realidade torna-se difícil depois também conseguirem nos ajudar naquilo que realmente interessa.
2: Tem toda a razão. De facto, nós muitas vezes consideramos e percebemos que não há um perfeito conhecimento do que é ser uma região autónoma, do que é ter um parlamento, do que é que foram, no fundo, as conquistas ao longo destes 50 anos. E existe ainda alguma, diria quase que, ignorância e até resistência em entender que nós acrescentamos ao país e nós não somos um peso para o país. Tem sido um trabalho árduo ao longo dos 50 anos, é por isso que aquilo que a Assembleia, aquilo que temos tentado e que eu tenho tentado, de alguma forma, é reconhecer, valorizar. Já foi feito através do livro que anunciou que fizemos o lançamento do livro, um livro de banda desenhada, O Lugar Onde Somos, que já o mandei buscar para lhe trazer. Tenho todo o gosto.
1: É não dizer.
2: E também tivemos um livro dos 50 anos do professor Carita, que também, no fundo, demonstra o que é que são, no fundo, este percurso. E aquilo que tem sido a minha preocupação é reconhecer e valorizar e não deixar morrer, no fundo, este espírito do que é que foram as conquistas, do que é que éramos antes do 25 de Abril, o que é que éramos em 76 e aquilo que somos hoje. De facto, eu comecei por dizer a obra social, aquela mais difícil, mas se nós olharmos bem, foi aquela que nós também, obviamente que infraestruturalmente evoluímos muito, temos um conjunto de infraestruturas que são eficazes e que melhoraram e criaram qualidade de vida às pessoas, mas também evoluímos muito socialmente. Nós éramos os mais pobres do país, nós éramos os mais analfabetos. Nós éramos os que tínhamos uma taxa de mortalidade infantil maior e evoluímos em tudo isso. E isso foram conquistas da nossa autonomia. E é isso que nós temos que continuar, de alguma forma, a demonstrar a nível regional e nacional que nós, quando passamos a nos governarmos, a termos um autogoverno, a criarmos, a termos um parlamento, a termos uma legislação própria, conseguirmos evoluir e já demos provas que a autonomia tem sido capaz e tem melhorado a qualidade de vida das pessoas. E isso tem sido uma preocupação minha. Daí que foi possível existir pela primeira vez na Assembleia da República o dia da região autónoma, das regiões autónomas da Madeira, e o Sr. Presidente da Assembleia da República acedeu a fazer uma iniciativa onde todas as forças partidárias participaram e onde foram faladas sobre os 50 anos de autonomia da Madeira e dos Açores. Depois disso, já desenvolvi no Grêmio Literário, que é uma instituição que é cultural, recreativa, de alguma forma que tem alguns intelectuais que frequentam e que também eu, no fundo, levei até lá o professor João Coppers, que é um homem do Tribunal Constitucional que muito tem nos seus despachos, muito tem reconhecido e valorizado o papel das regiões autónomas e da autonomia, o Dr. Guilherme Silva, que tiveram presentes e tivemos um debate. E é por isso que ainda vamos ter, na primeira semana de outubro, a Semana da Madeira, na Assembleia da República, onde vamos fazer o lançamento dos 50 anos e onde vamos ter a oportunidade de, junto da Assembleia da República, não só junto dos deputados, mas de toda a população e todos aqueles que queiram participar, precisamente abordar as questões da autonomia. Porque precisamente consideramos, se nós queremos criar mudança, se nós queremos melhorar a nossa, as nossas competências e a nossa capacidade de autogoverno, tem que ser a nível nacional, porque só uma revisão constitucional só se consegue com os deputados da Assembleia da República. Daí que essa pedagogia tem que ser feita na Madeira, no sentido de reconhecer e valorizar e não perdermos nunca o foco de que a democracia está assente nessa base, mas também a nível nacional é um trabalho que tem que ser feito. Tem que ser feito porque tem de entender, de uma vez por todas, que as regiões acrescentam ao país. Nós temos, neste momento, indicadores que demonstram que a Madeira, a vários níveis, desde a nossa reserva da biosfera, desde as nossas reservas marítimas, desde o nosso parque natural, desde a zona económica exclusiva, nós acrescentamos ao país, só de área, só em mar, nós acrescentamos de facto muito ao país. E tudo o resto, porque quando o nosso PIB melhora, também contribui para o todo nacional, e eu acho que tem que ser entendido como tal e tem que haver essa consciência, e obviamente concordo que essa pedagogia deve ser feita.
4: E esses sucessos todos não podem ser também um entrave para que a outra parte não queira compreender aquilo que a Madeira ou as regiões autónomas podem acrescentar ao país?
2: Pode ser um entrave, e nós temos a prova disso, que nós, pelo facto de termos evoluído, a própria União Europeia diz, vocês evoluíram, já não precisam de tanto. Mas acho que
4: através do Fundo de Coesão.
3: Exato.
2: Através do Fundo de Coesão, que é fundamental para a região. Mas eu julgo que nós nunca devemos penalizar quem consegue vencer e quem consegue dar provas e quem tem mérito e quem consegue de alguma forma demonstrar que os seus indicadores melhoraram a vários níveis. Portanto, nunca podemos encarar isso como um entrave, mas sempre sim como uma mais-valia e uma luta constante, que para nós é importante e é fundamental a causa da autonomia.
4: Bom, eu enfim, eu entretanto já intervi, mas era
3: força
4: para começar por agradecer a presença da Presidente da Assembleia Legislativa. Eu devo dizer que, ainda que partilhemos o mesmo partido, só conheci pessoalmente Rubina Leal em outubro do ano passado, e acho que desde então presenciar cotidianamente a capacidade de trabalho que a Presidente da Assembleia tem na Casa da Democracia Madeirense tem sido um gosto, e digo isto sem a menor das lamachices, E com o maior...
2: Gastou todos ocupados, por isso pode...
4: É isso. E eu estou muito bem onde estou. E, portanto, mas dar nota de que tem sido feito um trabalho de dignificação, julgo eu, daquele que é o papel do Parlamento na sociedade madeirense. E isso deve-se muito à capacidade da Presidente da Assembleia, que tem tido em dignificar a instituição que agora representa. E eu devo dizer também, fazer aqui um parênteses, ainda que não conhecesse Rubina Leal pessoalmente, antes de estar em funções na Assembleia Legislativa, se nós tivéssemos que fazer uma lista dos 20 políticos com maior peso na nossa autonomia ao longo destes 50 anos, eu acho que seria inevitável que o nome de Rubina Leal estivesse lá. Pelo percurso que teve e que foi elencado pelo Pedro... E pela capacidade de resiliência que Rubina Leal teve ao longo destes anos todos. Há dias, quando assistia à celebração do dia da Assembleia, lembrava-me de um aspecto curioso e de ver como a vida política e a vida em si também dá muitas voltas. Nós temos hoje a Presidente da Assembleia Legislativa, Rubina Leal, e temos hoje o deputado Paulo Cafofo do PS. E nós tivemos, em tempos, uma corrida à liderança da Presidência da Câmara Municipal do Funchal, que Paulo Cafofo saiu vitorioso e Rubina Leal acabou por não conseguir ganhar a Câmara Municipal do Funchal enquanto candidata pelo PSD. E passados sensivelmente 10 anos, 9 anos desde essa corrida eleitoral, muito mudou. Hoje Paulo Cafofo, numa posição inferior àquela que ocupa Rubina Leal, mas demonstra também a capacidade de resiliência que a própria Presidente da Assembleia na sua vida política teve. Eu deixava uma pergunta precisamente no sentido não tanto da atividade do Parlamento, mas da imagem que o Parlamento tem na sociedade madeirense, porque nós hoje em dia, graças a Deus, já não temos episódios como deputados a se despedir na Assembleia, mas há ainda alguns episódios que são menos dignificantes do papel da instituição. Eu e a Patrícia temos a ocasião de condenar vários aqui neste programa, mas que papel é que Rubina Leal, enquanto Presidente da Assembleia, sente que tem nessa dignificação dos trabalhos parlamentares e na imagem do Parlamento dentro da sociedade madeirense?
2: Bom, antes de mais nada, queria agradecer também as palavras de António Santa Clara que me dirigiu e sinto-me muito lisonjeada por estar no top 20 da região. Muito obrigada, agradeço mesmo. E também tem sido um gosto partilhar consigo este período em que temos vindo a contactar e que temos estado em conjunto. De facto, a vida política é feita disto, vitórias e derrotas, e é importante que assim seja, e também é importante que haja muita resiliência. Mas também a política é como o futebol, sabe? Nem sempre ganham os melhores. Portanto, estas coisas é uma questão...
3: Eu já não concordo.
2: Esta é uma questão de resiliência, de capacidade de avaliação, de contextos. Os contextos contam muito. De circunstâncias, das posições internas dos próprios partidos. Nós já percebemos que a coesão interna dos partidos é fundamental quando se tratam de momentos de eleições, de interesses económicos ou financeiros, de posturas da comunicação social. Portanto, há um conjunto de circunstâncias que às vezes são facilitadoras e que levam a que se criem ondas de apoio, de adesão na área da política.
4: Narrativas também.
2: Narrativas, portanto, a comunicação, a política é feita tudo isto, de muita comunicação e tudo a que está à volta disso. Mas o povo, obviamente, que é soberano e decide, e o que é importante, de facto, é que as pessoas deem provas e que sejam capazes de ocupar os seus lugares com a máxima, o máximo motivação e empenho. Agora, aquilo que eu tenho feito e o meu papel na Assembleia, primeiro do que tudo, de facto, tem a ver com a condução dos próprios trabalhos. A Assembleia tem tenho o dever de imparcialidade, neutralidade, como aqui já referi no programa, mas também tenho que ter a capacidade de ser capaz de fazer de me empenhar noutros papás. Nós temos de legislar, não temos de fiscalizar a ação governativa, mas também temos, e aquilo que eu me propus desde o início foi trabalhar as questões da literacia política, nomeadamente junto dos mais jovens, e representar a Assembleia também junto da nossa população e da nossa comunidade aos mais diversos níveis. E isso tem que ser feito. Tem que ser feito com rigor, tem que ser feito com critério, tem que ser feito de modo a que entendam o que é o papel da Assembleia, o que é o papel de um Parlamento e daquilo que nós fazemos no nosso dia-a-dia. E a qualidade da democracia depende de tudo isso. Portanto, no fundo, o meu papel acaba por desempenhar isso sempre com o maior empenho, dignificando a instituição, dignificando e tentando melhorar as políticas públicas que são ali, de alguma forma, assumidas por todos nós. A partir do momento em que existe um programa de governo que é aprovado, um orçamento que é aprovado, tudo o resto, e eu, todo o tipo de legislação, tudo o resto, nós temos de trabalhar em consonância. Obviamente que a Assembleia pode ter também um papel grande na área da literacia política, e eu acho que tem tido. Nós temos conseguido, ao longo deste período que iniciamos, de abril de 2025 até agora, nós já conseguimos chegar a 1.033 jovens, e estou a falar só de jovens no âmbito dos programas da literacia política juvenil. Quando eu digo isto, eu falo no Parlamento Vai à Escola, que foi um projeto que iniciamos junto das escolas do primeiro do ensino básico, todas as escolas da região, obviamente que estamos a ir conforme a adesão que vamos tendo. Temos o Parlamento Jovem, quer o regional, quer o nacional. Temos o Mundo, que é também um outro projeto que desenvolvemos e que é feito ao longo do ano, portanto não são sessões avulsas, isto sem contar as próprias visitas que são feitas na Assembleia. Mas nós neste momento já ultrapassamos de facto um número que é muito interessante, mais de 1.033 jovens, trabalhando as questões da literacia política, trabalhando a questão da democracia, a cidadania ativa, porque a democracia não é uma coisa, muitas vezes a gente pensa que é algo que é real e que é constante, mas pode não acontecer. Aliás, grande parte do nosso mundo não vive sob regimes democráticos.
3: Infelizmente, nós temos
2: que estar sempre atentos e temos de trabalhar todas essas áreas. E, portanto, e tem sido isso um pouco o nosso designo, para além de representar, de estar sempre presente em atos oficiais que considero que sejam fundamentais, não só porque represento o povo da Madeira, mas também porque acho que se pode ser voz em alguns momentos, mas é importante trabalharmos outras questões que são importantes e que fazem parte do nosso dia-a-dia, para além de todo o trabalho parlamentar. Uhum. Por exemplo, eu não sei se...
4: Era isso que eu ia perguntar, até para desmistificar uma certa ideia de que existe, que a Assembleia não é produtiva e não tem no seu seio pessoas capazes, todas as bancadas parlamentares, independentemente dos partidos, não é isso que interessa agora, mas há muito aquela ideia de que a Assembleia não produz. E, portanto, nós deixávamos também aqui uma oportunidade à Presidente da Assembleia nos contar mais sobre esse trabalho que é feito, porque depois também acaba por não ser a comunicação social não fazer esse próprio trabalho de tentar perceber que tipo de trabalho é que é feito, para além daquele que é mais mediático, são naturalmente as sessões plenárias, mas há muito trabalho. E aliás, a Patrícia está aqui, eu estou aqui, a Presidente da Assembleia cá está, e todos nós sabemos aquilo que acontece nos bastidores das sessões plenárias. Aquilo é o topo do iceberg, e por trás estão uma série de audições, de requerimentos, de projetos, de um trabalho muitas vezes
3: e de
4: invisível.
3: Reuniões, com associações.
4: Sim, sim, sim. E às vezes até acaba por ser inglório uma certa parte desse mesmo trabalho. E portanto eu perguntava de que forma é que a própria Presidente da Assembleia entende que esse trabalho tenha que ser mais divulgado ou comunicado para que seja entendido que tipo de trabalho é que o próprio Parlamento faz.
2: Eu tenho tentado também, de alguma forma, que entendam às vezes o que é o trabalho de ser deputado, porque muitas vezes reconheço que nem sempre é verdadeiramente conhecido pelas pessoas. O trabalho de deputado é um trabalho que exige estudo, exige saber ouvir, capacidade de escuta, exige leitura, exige investigação. Nós temos de ter consciência do que é que existe em termos de legislação a nível nacional, em termos de União Europeia. Portanto, existe um conjunto de matérias que, para se criar uma legislação, para além de ser um ato de muita responsabilidade, tem que ser trabalhado, tem que ser pensado, tem que ser refletido, tem que ser ouvido todos aqueles que estão envolvidos, e existe trabalho. E isto muitas vezes não é muito bem reconhecido nem percebido pelas pessoas, porque aquilo que aparece é o que aparece nas sessões plenárias, naquelas manhãs em que muitas vezes acontece só discussão entre os próprios deputados. Mas eu, neste momento, existe, já tenho o balanço da atividade parlamentar feito, e até porque já estamos em setembro e, portanto, vamos iniciar uma nova sessão legislativa. E, portanto, eu devo-lhe dizer que desde abril de 2025 até ao momento nós tivemos cerca de 164 iniciativas que deram entrada. Ou seja, quando eu digo iniciativas, isto significa que são um conjunto de diplomas que são das mais variadas naturezas. Eu não estou aqui a falar de votos, que eu sei que existe a ideia de que na Assembleia há muitos votos, e de facto há votos, mas os votos também servem para, muitas vezes, lamentar as perdas de pessoas que foram importantes, servem para congratular algumas instituições e outros que tiveram feitos que são também fundamentais na nossa comunidade, e os votos também existem e faz parte de qualquer parlamento, e isso acontece. Portanto, nós tivemos cerca de 112 sessões plenárias, tivemos 164 iniciativas que deram entrada, que foram discutidas, que foram avaliadas e que foram aprovadas ou reprovadas, no fundo foram à votação. Nós tivemos cerca de 49 audições no âmbito das comissões especializadas, ou seja, nós temos 7 comissões especializadas para além das comissões de regimentos e mandatos, da comissão da reforma do sistema político. Nós só aí tivemos cerca de 49 audições, sendo que tivemos cerca de 245 reuniões no âmbito das comissões. Portanto, estes são números que revelam que numa sessão que começa em abril até ao momento, aliás, mesmo agora no período de pausa de sessão parlamentar, a Comissão Permanente continuou a funcionar, e tivemos pedidos de parceiro que vieram da Assembleia da República, até parceiros importantes, e que deram entrada e que foram dados parceiros. Portanto, nós só de reuniões de comissões foram cerca de 245. Portanto, no fundo, e estas reuniões das comissões servem para avaliar tudo aquilo que entra, mas também servem para dar parceiros aos pedidos da Assembleia da República, que vêm pedidos de parecer à região, e foram dados cerca de 53 pedidos de parecer à Assembleia da República, e pedidos de parecer do Governo da República, que foram dados 43 parceiros. Portanto, no fundo, há toda uma atividade parlamentar que existe, que é feita e que não se pode descurar. Isto significa, para além desta atividade normal, tem que existir todo o outro trabalho que eu aqui já referi, que tem que ser um trabalho muito de cada deputado, de cada grupo parlamentar, ou de cada deputado único, que tem que estudar e trabalhar no sentido de aperfeiçoar, melhorar, adaptar ou criar legislação nova para a nossa região, que é para isso que serve um Parlamento e é para isso que nós existimos. Obviamente que há muitas recomendações europeias, aliás, é por isso que eu consegui um acesso com a própria Comissão Europeia, que dá, em que sempre que recebo, tudo aquilo que é lá divulgado tem distribuído aos deputados, no sentido de que o que é tudo o que é aprovado no âmbito do Parlamento Europeu é distribuído para que os deputados regionais possam ter acesso e, se existir necessidade de aplicação ou de adaptação de alguma recomendação, que isso assim seja. Portanto, é um trabalho que, de facto, parece ser fácil, mas que é importante que se perceba que a responsabilidade de um deputado é grande, que envolve estudo, envolve trabalho. Obviamente cada um tem o seu perfil e cada um trabalha à sua maneira. Isto é como qualquer atividade, porque não é exatamente uma profissão. É preciso perceber que ser deputado é aquele período, tem aquele período e...
4: está, uma missão, no fundo.
2: É uma missão. Mas tem que haver, de facto, um grande empenho da parte de quem ali está. E o trabalho do Parlamento é um trabalho que muitas vezes não é visível, mas existe e pode ser traduzido em números, que muitas vezes os números é que nos dão a noção da realidade.
1: Patrícia, só um instantinho que eu queria... lembrei-me agora aqui de uma outra questão. Quando falou do invisível, há um outro trabalho invisível, creio, como jornalista também tenho noção disso, e que só é visível quando lá estão as câmaras de televisão, os outros jornalistas, que é o trabalho que os deputados fazem, porque eles também são eleitos pelos seus municípios, o trabalho de auscultação das populações. Isso também tem sido um trabalho que muitas vezes é pouco visível.
2: Nós temos, neste momento, tem assistido da parte dos partidos políticos, apesar dos nossos deputados serem deputados regionais, mas há sempre uma preocupação em que haja uma afetação a um concelho. E muitas vezes são oriundos de vários concelhos. E obviamente que um trabalho...
1: Patrícia,
2: de Câmara de Lobos, exatamente, quando foi por Câmara de Lobos. E tem que haver essa preocupação, porque a proximidade faz com que o conhecimento seja maior, a relação seja maior, a interação seja maior e a noção das necessidades. E obviamente que a auscultação e a capacidade de escuta dos deputados deve ser algo constante. Existem, não é para ouvirem ou para falarem ou abordarem só em tempo de eleições, tem que ser constantemente, é uma abordagem que tem que ser constante, porque o trabalho também é constante. Nós não somos deputados só nas vésperas das eleições ou quando vamos a votos. Nós temos que ser, no fundo, um compromisso que nós temos com a população, aqueles que não somos deputados pelos concelhos, mas temos, claro, a grande parte tem uma afinidade e uma proximidade com o seu concelho e muitas vezes representam as suas vontades e as suas necessidades, e isso tem que ser feito, e é isso que muitas vezes também se peito que
3: eu
2: faço.
3: Aliás, eu posso dizer isto, a senhora Presidente, nós tivemos a oportunidade de partilhar a Assembleia Legislativa da Madeira e seguramente a determinada altura já estava saturada que hoje assim de Serrano falássemos sobre o Corral dos Freiras e o Jardim da Serra, a estrada que era necessária criar, e portanto há sempre esta preocupação também de trazer assuntos,
2: claro,
3: que também dizem respeito,
2: claro,
3: e que também têm uma vertente mais regional.
2: E que as pessoas se identifiquem.
3: Exatamente, exatamente. Há uma questão que eu gostaria de colocar que tem a ver com esta questão da iniciativa legislativa produzida. Houve uma petição feita pelos professores, que foi inclusivamente a debate na Assembleia Legislativa da Madeira, e sempre é muito importante haver estes momentos de cidadania, mas também de ser os próprios cidadãos apresentarem, digamos, estas petições.
2: Exatamente.
3: Gostaria de ver mais petições neste sentido também serem apresentadas na Assembleia.
4: Nossa. E aqui, permita-me só, Sr. Presidente, dizer...
2: Está já à vontade.
4: Dizer que há um novo regime relativamente à participação cívica,
2: exatamente,
4: dos cidadãos na Assembleia, graças ao Partido da Maioria.
2: Exatamente. Portanto, as petições...
4: Não ficaria bem a uma Presidente da Assembleia estar a tirar partido.
3: Okay.
2: Exatamente.
4: Sendo que a proposta foi votada por todos os partidos.
3: Pronto.
2: Agora é de todos e foi votada e foi aprovada. Mas, de facto, existem várias formas e modelos de intervenção na Assembleia. Existem, estar aqui, no fundo, a falar dos projetos de solução, dos decretos legislativos regionais, dos projetos de propostas de lei, dos anteprepostas de lei à Assembleia da República, incluindo as petições, também são formas que as pessoas têm, nomeadamente os grupos de cidadãos, às vezes são por grupos profissionais, têm de se manifestar. Isso já aconteceu no âmbito dos professores, surgiram duas, uma em relação aos professores da Madeira, outra em relação aos professores do Porto Santo, e é sempre importante, porque no fundo a petição pode representar uma vontade e no fundo uma necessidade de se expressar, que não é através de um diploma, mas através de um outro modelo, e obviamente que estamos sempre abertos e é importante que elas cheguem. Temos uma que deu entrada e que logo que a sessão inicie dará o seu andamento, mas entrou em período de há pouco tempo, acabou de entrar uma petição e que obviamente dará andamento como todas as outras, e isso é importante que aconteçam. É importante estas manifestações da parte da comunidade junto do Parlamento, e que no fundo consigam ali fazer voz dos seus problemas e daquilo que pretendem, no fundo, que levar a efeito.
1: Estamos a menos de 10 minutos do final deste Espaço J. Entramos aqui numa fase de perguntas rápidas para respostas curtas, algumas delas provocatórias.
2: Pessoais ou...
3: É um mix. Ok, vou começar. O PSD ganhou maturidade democrática com a perda de maioria absoluta ou ganhou apenas paciência?
2: Acho que as perdas de maioria trazem sempre novas experiências e logo nova maturidade.
4: Em 2012 apoiou Miguel Albuquerque em oposição a Alberto João Jardim. Ficou visível que a vossa ligação ficou afetada. Já foi das pazes com Alberto João Jardim?
2: Nunca tive em conflito com ninguém. Aquilo que surgiu foi uma opção estratégica, circunstancial, e obviamente que a minha relação com o Dr. Alberto João, que eu penso que se deve estar a referir, é excelente.
3: O maior adversário político do PSD é o JPP, o PS, o Chega ou o desgaste do próprio poder?
2: A maior oposição ao PSD, e como qualquer partido, é sempre o seu próprio partido. Portanto, nunca o nosso poder está na nossa capacidade de vincular, de agregar, de juntar e de sermos e darmos provas que somos sempre a melhor solução para a região.
4: Quem é que preferia ter como vice-presidente de um governo ao qual presidisse? Carlos Rodrigues ou Nuno Morda?
2: Nenhum deles.
3: Se pudesse convidar dois adversários políticos para almoçar, quem levaria?
2: Dois adversários políticos?
3: Não do seu partido, do outro partido.
4: Pode ser a nível nacional.
3: Também.
2: Sabe que eu, se calhar, para almoçar, não sei se iria escolher pessoas de índole que estivessem na área política, mas obviamente que há pessoas que eu teria muito gosto em almoçar, porque vou-lhe dar um exemplo. Quando o vi e tive a oportunidade de estar na presença do professor João Coppers, é um encanto, e acho que quando temos um almoço dessa natureza, deve ser sempre para aprender, para aprofundar e crescermos intelectualmente. Obviamente que teria que pensar e tinha que fazer uma escolha que fosse uma verdadeira companhia para que cresça intelectualmente, e teria que perceber, não sei se seriam adversários políticos. Okay. Repare que para mim não é importante que sejam adversários ou não.
3: Ok.
4: E com quem é que se recusaria a sentar à mesa?
2: Pois...
4: São tantos.
2: Repare, eu acho que sabe que a questão é nunca criar oportunidade para recusar. Okay. Portanto, eu nunca daria a oportunidade para que me fizessem um convite. Portanto, por isso nunca iria recusar, porque o convite não ia acontecer.
3: Qual é o partido que anda sempre com o fato ao contrário na Assembleia Legislativa da Madeira?
2: Com o fato ao contrário...
3: Ok, ok. Próxima questão.
2: Sabe que eu acho que...
4: Nós avisámos que era um provocatório.
2: Sabe que eu acho que o fato, ter o fato, o problema é que não é ter o fato ao contrário. Alguns nunca conseguem ter o fato à medida.
3: É verdade. Bem
2: Às
3: visto.
2: Vezes nunca conseguem ter o fato à medida. E porque... Eu consigo fazer todas as propostas, mas não é intelectualmente honesto fazer propostas que não são execuíveis. As propostas, só se forem execuíveis, é que são honestas. Portanto, a questão é fazerem o fato nunca está à medida. E os fatos só servem quando estão à medida.
3: Ok.
4: Se tivesse de escolher um carro, preferia o Maserati de Pedro Nuno Santos ou um Fiat Panda?
2: Ao fio de panda.
3: Qual foi a maior injustiça que já disseram sobre si?
2: Não me lembro de nenhuma.
4: E qual foi a crítica que mais a obrigou a pensar?
2: A crítica que mais a obrigou, se calhar, algumas opções que tive que tomar. Há opções que nós tomamos, muitas internamente. E que muitas vezes os nossos pares levam-nos a refletir sobre isso, mas devo dizer que todas essas críticas que me puseram a pensar, nenhuma delas me arrependi dos passos que dei, porque acho que devemos tomar sempre as decisões em função daquilo que nós consideramos ser o interesse maior.
3: A autonomia é hoje uma causa viva ou uma palavra que todos usam quando precisam de aplausos?
2: A autonomia é uma causa viva, constante e permanente e que nós temos que cuidar.
4: Limitação de mandatos ou eternidade na política?
2: Nem uma coisa nem outra. O povo é soberano e tem que decidir sobre isso. A eternidade, só há uma coisa que é interna, que é a morte. E, portanto, não vale a pena nós estarmos a lutar contra a eternidade. Não, nem sempre é bom. A limitação, é preciso pensar no que é razoável.
3: A presidência da Assembleia Legislativa da Madeira é o seu último cargo público?
2: Nunca pensei que fosse o primeiro nem o último. Portanto, é a função e a missão que eu estou agora empenhada.
4: Qual é a causa pela qual aceitaria perder votos?
2: A causa que

0: os exemplares que fazem parte desta obra dos 50 anos da autonomia e o lugar onde somos. Agradeço à Sra. Presidente da Assembleia. Muito obrigado. Vai ser agora o meu companheiro de leitura nos próximos dias. Terminamos assim mais uma edição deste programa, o Espaço J. Agradeço à Presidente da Assembleia Legislativa da Madeira, a Dra. Rubina Leal, a sua disponibilidade. Agradeço também aos nossos comentadores residentes, a Patrícia Agrela e o António Santa Clara. Voltamos para a semana. Boa tarde.
1: Boa tarde. Obrigada.
2: Boa tarde. Obrigada. Até para a semana.
3: Muito obrigada.
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1: Uma mulher aproxima-se de Jesus com um coração profundamente arrependido. Não traz grandes discursos, traz lágrimas, perfume e um amor que não tem medo de se manifestar. E Jesus diz: os seus muitos pecados estão perdoados porque muito amou. Esta mulher ensina-nos que Deus não olha para nós apenas pelo nosso passado. Jesus vê aquilo que pode nascer no nosso coração quando nos deixamos alcançar pela sua misericórdia. Por vezes somos nós próprios que nos condenamos e pensamos: já errei demasiado, Deus não me pode perdoar. Mas o Evangelho diz-nos exatamente o contrário. A misericórdia de Deus é maior do que o nosso pecado. Quem se sente verdadeiramente perdoado aprende também a amar de outra maneira. Deixa de julgar tanto, torna-se mais compreensivo e começa a olhar para os outros com misericórdia. Hoje, aproximemos-nos de Jesus tal como somos, sem máscaras e sem medos.

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1: Há dias em que o mundo parece acordar cansado à sombra de uma sombra nova. Não é a sombra das montanhas nem das nuvens que se deitam sobre o Atlântico como um animal cansado. É uma outra. Uma sombra feita de código, de silício e de uma inteligência que não nasceu do ventre, mas da ambição humana. E ainda assim cresce como se tivesse fome. Nos últimos meses, alguns dos seus próprios guardiões desta nova inteligência, homens que lhes conhecem os circuitos como quem fornece o pulsar de um coração, levantaram a voz. Falaram de riscos, de probabilidades sombrias, de futuros que não podem incluir a humanidade. E o mundo, sempre tão distraído, parou para um instante, porque quando alguém que constrói uma máquina e diz que ela pode destruir o construtor, o silêncio torna-se uma forma de oração. Mas a verdade é que este medo não é novo. A humanidade sempre temeu os seus espelhos, temeu o fogo quando roubou os seus deuses, temeu a escrita quando percebeu que a memória podia ser guardada fora do corpo, temeu a máquina quando ela começou a mover-se mais rápido que o braço humano e agora teme a própria inteligência quando ela começa a pensar mais rápido que o próprio medo. E, no entanto, há algo profundamente humano neste medo, neste pânico, porque realmente o que nos assusta não é a máquina, é a possibilidade de termos criado algo que nos ultrapassa. É o que nos obriga a olhar para a nossa própria fragilidade. A IA não é um monstro, é um espelho polido demais. Mostra-nos que somos finitos, que somos falíveis, que somos pequenos diante daquilo que conseguimos imaginar. Os investigadores alertam para o risco existencial, não estão a anunciar o apocalipse, estão a lembrar-nos que o futuro não é garantido, que a inteligência, seja ela humana ou artificial, precisa de fronteiras, de éticas, de mãos firmes que a guiem e que a pressa, essa velha doença da modernidade, pode ser mais perigosa de qualquer algoritmo. Talvez o maior risco da IA não seja destruir a humanidade. Talvez o maior risco seja a humanidade estar a destruir-se a si própria enquanto corre o risco de chegar primeiro a um lugar onde ninguém sabe o que existe. Porque a corrida tecnológica não é uma maratona, é um precipício. E quem corre demasiado depressa não vê a sua borda. Mas também há uma esperança discreta, quase tímida, que se esconde por detrás de tudo isto. A esperança de que, ao reconhecer o perigo, possamos finalmente aprender a construir com responsabilidade. A esperança de que uma máquina não seja o fim, mas o início de uma nova forma de nos compreendermos uns aos outros. A esperança de que, ao olhar para esta